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0: 20h13 no teu bolichão. Ela bailava em meus braços sem pensar que aquela noite seria a última noite da sua vida. A triste história do JM em tom musical, o último baile, a triste não, a alegre baile do JM. Na voz do Cleiton Borges, também tivemos Os Atuais, Barco do Amor. Trazendo uma cachaça daquelas bem bonita, então vamos lá. Tia.
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0: E música boa é assim, ó, quer ver, ó? Ó. Vai dizer que tu não gosta, tia. Alô, meu compadre Ângelo De Marco. São Miguel do Oeste para o mundo. Um abraço, meu compadre.

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0: É daquele tipo, né, Tchê? Tô bebendo demais. Sucesso na voz do Tchê Chaleira, sucesso na voz de Conrado e Alexandre. 20h22. É o Bolicho, é o Trancão, é o Darlan Pereira.
1: Alô, meus queridos amigos, aqui quem fala é Darlan Pereira. Um abraço, que Deus abençoe a todos vocês. E agora, vamos que vamos, porque aqui o sistema é bruto e apaixonado.
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0: No sistema bruto e apaixonado tá o meu compadre Wesley Tecchio, escutando o nosso Bolicho.

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1: Nesta sexta-feira é dia de começar a entrar no clima do Cê Tá Doido. E o ditado popular preparou o esquenta Cê Tá Doido pra gente já começar a festa. No palco, três shows, Gabriel Marcolan e banda, o cantor Marcelo Mariano de Cuiabá e a DJ Naiperim de Sinop comanda a resenha. Isso é só o esquenta, mas vai ferver. Sexta no ditado popular, chama a galera e bora lá.
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3: 20:31, começando mais uma sequência do Bailão das Antigas pro meu compadre Virso Gebhardt, Virso da Fazenda Maravilha. Vamos no bar? Só se for no bar.

0: Banda Alma Latina, Amor Eterno, 20h39. Estamos junto pro Banda Passarela, pro meu compadre Virso, também pro meu Virso. O Edson do Mel tá com saudade, né? Tá com saudade, amigo dele, predileto, foi lá pra Sinop, abandonou ele. Aham, tô sabendo. Faz tempo já, né, gente? Um abraço pro compadre Edson do Mel, boa noite, boa noite, boa noite. Família Correia grudada no bolicho, boa noite. Vamos que vamos, vamos. É o seguinte, ó, eu sempre falo que aquele sorriso, sorriso não é, digamos assim, ó, sorriso é conhecida por ser a capital da soja, do milho, da produção, do serviço, da tecnologia, da amizade. Mas sorriso também tem muita gente boa de música. E uma delas, entre elas, está o Tchê Gaitaço.
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0: Alô, Tchê Gaitaço.
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0: Também tem o Luciano e banda. Boa noite, boa noite.

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1: Traz mais uma cerveja. Ei, garçom, dá um chego aqui na mesa 6, traz mais uma cerveja e convida o Céu e Cantos para cantar.

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5: Deixar tapica, pau do oco, do oco e do bolso. Meu compadre José e a dona Sônia escutando o nosso Bolicho, 20 horas e 49 minutos. Pra relembrar e dançar. Os três tiros.

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Boa noite, meu amigo Lauro. Boa noite, que Deus abençoe sua noite. Que Deus abençoe sua família, toda a família Centro-América. Um abraço aqui do NEC da Nalva. Se der tempo ainda, você toca a Chiquita pra nós. Um abraço, amigão. Até amanhã. 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
1: Vamos embora, né, Tchê? 20 horas e 57 minutos.
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1: Os farrapos Ponec Panalva, me retirando do campo do musical, indo pro...
2: Já vou me embora.
1: Eu volto, vamos fazer o seguinte, o nosso trato é assim, ó. Eu vou pra casa, você fica aqui na Centro América, me esperando até amanhã às 18 horas, combinado? Em seguida, você continua aqui, tá? Seguindo até a Voz do Brasil, Love Line, na madrugada, o sertanejo, e o Fabiano começa tudo de novo amanhecendo. Um abraço, meu compadre, muito obrigado, minha comadre. Obrigado, Deus. Deus é tão bom pra nós, que quando nós pensamos que não, ele já nos fala que sim. Baixinha e queridinha, tá me esperando, viu? Mano Lima, é a cama.

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8: Está no ar a Voz do Brasil. As notícias do governo federal que movimentaram o país no dia de hoje.
9: Olá, boa noite.
10: Boa noite para você que nos acompanha em todo o país.
9: Quarta-feira, 19 de agosto de 2026.
10: Vamos aos destaques do dia.
9: Segurança pública.
10: Operação recupera mais de 6 mil celulares em 10 dias.
9: Mobilização nacional é voltada à recuperação de aparelhos roubados ou furtados.
10: E também ao enfrentamento da cadeia de receptação e comercialização ilegal. Luciana Colares de Holanda.
11: Qualquer pessoa, antes de adquirir um celular usado, deve verificar por meio de aplicativo ou do portal Celular Seguro se o aparelho possui alguma restrição.
9: Participação das mulheres no mercado de trabalho.
10: Empresas com mais de 100 empregados devem atualizar os dados salariais e de diversidade. Luana Cali.
12: A partir desses dados é gerado o relatório de transparência salarial e as empresas recebem orientações sobre como diminuir as desigualdades.
9: Preparação para o Enem.
10: Aplicativo ajuda estudantes a reforçar os estudos para as provas. Jéssica Gonçalves.
13: O aplicativo oferece trilhas de estudo e simulados completos com questões de provas anteriores. A ferramenta ainda permite fazer a transcrição e a correção automatizada de redações.
9: Hoje na apresentação da Voz do Brasil, eu, Mariana Júnior e Luciano Seixas.
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9: Em Iperó, no interior de São Paulo, o Centro Industrial Nuclear de Aramar reúne parte das atividades do Programa Nuclear da Marinha.
10: O programa avança para a etapa de montagem do reator destinado ao futuro submarino brasileiro com propulsão nuclear.
9: Vamos saber mais sobre as atividades com Pablo Mundim.
14: Em Aramar, no interior de São Paulo, estão sendo desenvolvidas tecnologias relacionadas à geração de energia elétrica por fonte nuclear. O trabalho inclui a montagem do reator que será utilizado no submarino brasileiro com propulsão nuclear. Segundo o comandante da Marinha, Marcos Sampaio Olsen, o uso da energia nuclear no Brasil vai além da sua atuação militar.
15: O Brasil é um país vocacionado para o desenvolvimento e aplicação da energia nuclear. Para além da defesa, a energia, a saúde, segurança alimentar, segurança hídrica. O Brasil possui, com um terço do seu território prospectado, o sexto país em reserva de urânio.
14: O complexo concentra etapas estratégicas do programa, como o domínio do ciclo do combustível nuclear e o desenvolvimento da tecnologia brasileira de enriquecimento de urânio. Também reúne estruturas de formação e segurança nuclear. A ministra da Ciência, Tecnologia e Inovação, Luciana Santos, falou sobre o desenvolvimento do projeto.
16: Por meio da FINEP, estamos apoiando o desafio tecnológico do submarino. O submarino com propulsão nuclear é um instrumento de dissuasão por excelência. Uma ferramenta importante para protegermos, por exemplo, o nosso mar territorial.
14: O Programa Nuclear da Marinha reúne instituições de pesquisa e empresas brasileiras. Reportagem Pablo Mundim.
10: Uma operação envolvendo profissionais de segurança de 23 unidades da federação recuperou mais de 6 mil celulares roubados.
9: E resultou em quase 100 prisões, de acordo com os resultados parciais apresentados hoje.
10: Além do combate ao furto, o objetivo é desarticular a cadeia de receptação e comercialização ilegal desses aparelhos.
11: A operação Última Chamada envolve as forças de segurança de 22 estados e do Distrito Federal no combate ao roubo e à receptação de celulares. Nesta quarta-feira, foi apresentado um balanço parcial da operação.

0: operação que teve início no dia 10 de agosto. Entre os resultados, mais de 6 mil aparelhos foram recuperados, de acordo com o diretor de Operações Integradas e de Inteligência, Anchieta Neri.
1: Foram mais de 100 inquéritos policiais conduzidos pelas 23 polícias civis que participaram das ações. Isso levou, até esse primeiro momento, a recuperação de mais de 6 mil celulares em todo o território nacional, bem como também mais de 100 prisões, 80 prisões em flagrante delito e mais de 20 prisões por mandado em razão das investigações conduzidas nos estados.
0: Mais de 33 mil notificações foram enviadas a pessoas que estavam em posse de aparelhos identificados como objetos de crime. A iniciativa integra a Política Nacional de Enfrentamento ao Roubo e Furto de Celulares, coordenada pelo Ministério da Justiça e Segurança Pública. Segundo o ministro da pasta, Wellington César Lima e Silva, os aparelhos fazem parte de uma cadeia maior.
2: O problema do celular que aflige e figura em muitas das pesquisas como uma das três principais questões que aflige a percepção de segurança pública faz parte de uma cadeia de celular que é furtado, roubado, que tem a receptação e que chega inclusive às mãos do crime organizado nos presídios. Então a única forma de enfrentar o problema é com integração com todas as polícias dos diversos estados.
0: Hoje o Brasil tem registrados mais de 3 milhões de celulares roubados com base nos dados do Banco Nacional de Celulares com Restrição, que reúne informações de aparelhos roubados, furtados ou extraviados no país. Agora será possível tratar esses dados, como disse o secretário nacional de Segurança Pública, Chico Lucas.
3: A gente está dando estrutura para os estados recuperarem esses celulares. A partir de agora nós vamos dar rankings de restituição, rankings de notificação, dar transparência aos dados sobre o celular. E essa operação vai ser permanente para que a gente tenha a redução dos números de roubo e furto celular.
0: O Banco Nacional de Celulares com Restrição é uma ferramenta do programa Celular Seguro, criado a partir de informações dos boletins de ocorrência registrados em todo o país. Qualquer pessoa, antes de adquirir um celular usado, deve verificar por meio de aplicativo ou do portal Celular Seguro se o aparelho possui alguma restrição. Para isso, basta ter o e-mail do celular. Ele aparece na embalagem original do equipamento ou no discador ao teclar asterisco jogo da velha 06 jogo da velha. Reportagem Luciana Colares de Holanda.
4: É recomendado o cadastramento de aparelhos no celular seguro para proteger dados, definir contatos de confiança e bloquear o equipamento rapidamente em caso de roubo, furto ou perda.
5: Para isso é necessário baixar o aplicativo Celular Seguro ou acessar o site oficial do programa utilizando sua conta gov.br.
4: Se preparando para as provas do Enem, o Exame Nacional do Ensino Médio conta com uma ferramenta para reforçar os estudos.
5: É o aplicativo MEC Enem, que reúne conteúdos, questões e recursos que ajudam os estudantes a revisar os principais assuntos cobrados na prova.
4: O exame ocorre durante dois domingos seguidos, 8 e 15 de novembro.
6: Estudante do terceiro ano do ensino médio, Maria Clara da Ponte, de 17 anos, sonha em cursar medicina. Na preparação para o Enem, ela encontrou no celular uma ferramenta para reforçar os estudos. Maria Clara usa o aplicativo MEC Enem para resolver questões e identificar os conteúdos em que ainda precisa melhorar.
7: Ele me mostra exatamente os pontos que eu tenho errado e me ajuda a ir evoluindo com as questões. Então, não basta só saber o conteúdo teórico, eu preciso saber aplicar. Então, o aplicativo, ele ajuda bastante a, por meio das questões, eu entender onde eu preciso melhorar. O simulado também ajuda bastante a treinar o tempo de prova.
6: No aplicativo MEC Enem, o estudante pode estudar todas as áreas cobradas no Exame Nacional do Ensino Médio: linguagens, ciências humanas, ciências da natureza e matemática. O aplicativo oferece trilhas de estudo e simulados completos com questões de provas anteriores. Também tem um assistente virtual com inteligência artificial que ajuda a montar cronogramas personalizados e a tirar dúvidas. A ferramenta ainda permite fazer a transcrição e a correção automatizada de redações. O estudante pode acompanhar conquistas e pontuações e compartilhar a evolução nas redes sociais. Segundo o secretário executivo do Ministério da Educação, Rodolfo Cabral, a plataforma identifica o nível de conhecimento do estudante e, a partir daí, direciona a preparação.
8: Assim que um estudante entra no MEC Enem, ele vai fazer algumas questões de exames passados e a plataforma já vai fazer o nivelamento, testar qual é a situação daquele estudante naquele momento de preparação e já vai fazer todo um guia de estudos com base no nível que aquele estudante atingiu. E ainda a gente tem também um assistente virtual, que vai responder perguntas, vai retirar dúvidas e vai também preparar todo um cronograma de estudos de acordo com o nível do estudante e também de acordo com a periodicidade que ele usa a plataforma.
6: Para o professor do Centro de Ensino Médio 3 de Taguatinga, no Distrito Federal, Leonardo Pinelli, ferramentas como essa podem transformar um aparelho que já faz parte do dia a dia dos estudantes em aliado na preparação para a prova.
9: Ter ali na mão o acesso a um aplicativo onde você pode resolver questões, que é uma das, a gente já sabe, uma das melhores formas de se estudar para uma prova, ter acesso ao conteúdo e agora com a IA, também tem no aplicativo, você pode estabelecer um diálogo, ou seja, uma forma que é mais aceitável de você acessar o conteúdo, de você perguntar e responder sem ter que demorar tanto tempo pesquisando.
6: Para acessar o MEC Enem, é só baixar o aplicativo no celular ou entrar na plataforma pela internet, no computador. O acesso é feito com a conta gov.br. Reportagem Jéssica Gonçalves.
5: E professores da rede pública estadual e do Distrito Federal vão atuar na mobilização dos estudantes e no acompanhamento das provas do Enem.
4: A indicação dos docentes será feita pelas secretarias de educação entre 8 e 18 de setembro.
5: Os selecionados devem ter smartphone com internet móvel e não podem ter parentes de até terceiro grau inscritos no Enem no mesmo município de atuação.
4: Haverá capacitação à distância e ao final do processo os participantes serão remunerados por meio do auxílio de avaliação educacional.
5: As provas do Enem ocorrem nos dias 8 e 15 de novembro. Para saber mais, acesse gov.br/mec.
4: As empresas têm até o fim do mês para informar dados sobre remuneração de empregados, igualdade salarial entre homens e mulheres e políticas para a diversidade.
5: Os dados vão embasar mais um relatório de transparência salarial.
10: Em 2010, quando começou a trabalhar na indústria automotiva que fica em Porto Real, no Rio de Janeiro, Josiele Viana era a única mulher na linha de montagem de portas. Tempos depois, ela foi promovida para atuar na formação de novos empregados. Hoje, vê com satisfação o aumento do número de mulheres na fábrica.
11: Antes, o número de mulheres era muito pequeno, que na linha de porta, durante anos, eu era a única mulher. E hoje nós temos a maioria de mulheres. E elas podem imaginar que se elas engravidarem, elas vão ter um período de descanso, elas vão ter uma licença maternidade de 180 dias. Elas se sentem assistidas.
10: Uma das colegas de trabalho da Josiellen é a Daniele de Araújo Silva. Ela está há quase 4 anos na montadora e agora vai liderar uma das equipes de operação.
12: Eu acho que eu posso ser uma inspiração, né? Que as meninas já começam a ganhar mais espaço, já gera um desejo diferente, uma curiosidade de correr atrás e além também. E você é capaz e pode sim exercer um cargo bem diferente do que você ocupa hoje.
10: E a participação das mulheres no mercado de trabalho é um dos temas que estão sendo informados pelas empresas neste mês. Até o dia 31 de agosto, as empresas com mais de 100 empregados devem atualizar os dados salariais e de diversidade no portal Emprega Brasil. A medida está prevista na Lei de Igualdade Salarial de 2023 e permite também traçar um diagnóstico da participação de mulheres em cargos de liderança. A subsecretária de Estatística e Estudo do Trabalho do Ministério do Trabalho e Emprego, Paula Montagnier, aponta o que deve ser informado pelas empresas.
13: A gente pergunta informações se que tipo de situação altera salário das pessoas. A gente também pergunta sobre ações que as empresas fazem para contratar mulheres, para aumentar a diversidade de pessoas que trabalham nas suas equipes, e pergunta também sobre ações que as empresas fazem para garantir que as que estão apoiando as ações de família e parentalidade.
10: A partir desses dados é gerado o relatório de transparência salarial e as empresas recebem orientações sobre como diminuir as desigualdades. Nos casos em que a diferença é mais acentuada, há a possibilidade de multa. Reportagem Luana Karen.
4: O relatório de transparência salarial pode ser preenchido no portal Emprega Brasil, no site empregabrasil.trabalho.gov.br.
5: Segundo o IBGE, as mulheres com mais de 60 anos já somam 17 milhões e 800 mil pessoas, o que representa 8,8% da população total do nosso país.
4: Pensando nisso, o Fórum Nacional pelo Protagonismo das Mulheres Idosas foi criado para fortalecer a participação social e ampliar o diálogo sobre políticas públicas voltadas a esse público.
5: E organizações da sociedade civil interessadas terão a oportunidade de participar.
4: O Ministério das Mulheres abriu chamada para selecionar organizações que atuem na defesa dos direitos das mulheres idosas e na temática do envelhecimento.
5: São 7 vagas, 5 delas para representantes das diferentes regiões do país e 2 para organizações de abrangência nacional.
4: A coordenadora de formação e articulação da política de cuidados do Ministério das Mulheres, Luísa Lucchesi, explicou como será a atuação das organizações durante o fórum.
14: Então, a atuação dessas organizações de sociedade civil, que terão seus representantes nesse fórum, se dará a partir das discussões que serão movimentadas nesse fórum, que é um fórum de caráter consultivo, para indicar exatamente quais são os caminhos que a política pública precisa seguir e deve seguir no campo das mulheres idosas, né? A gente não quer fazer uma discussão sobre as necessidades e as políticas públicas das mulheres idosas sem as mulheres idosas. Nada sobre nós sem nós, né? A gente está seguindo essa lógica.
5: O edital do chamamento foi divulgado no Diário Oficial da União no dia 7 de agosto e as organizações podem se inscrever em até 30 dias após a publicação.
4: As inscrições são gratuitas e devem ser feitas exclusivamente pela internet por e-mail no endereço cgpc@mulheres.gov.br.
5: O INSS voltou a alertar a população sobre golpes que tentam enganar aposentados e pensionistas.
4: Dessa vez, criminosos enviam uma mensagem de texto via celular sobre suposto corte de benefícios por falta de prova de vida.
15: O INSS reforça o alerta contra fraudes que usam a prova de vida para fazer vítimas entre segurados da Previdência. Os golpistas costumam enviar uma mensagem SMS com link de acesso para o celular das vítimas. O conteúdo falso informa sobre um suposto corte de benefícios. Para saber se a mensagem é verdadeira, é preciso estar atento a alguns sinais, como explica a presidente do INSS, Ana Cristina Silveira.
16: Se você receber uma mensagem do governo federal pelo WhatsApp, verifique se ela foi enviada pela conta oficial identificada com o selo azul de verificação. O INSS nunca solicita dados pessoais, senhas ou qualquer tipo de pagamento.
15: A prova de vida é feita de forma automática por meio do cruzamento de informações entre as bases de dados do governo. Apenas os segurados que não tiverem essas movimentações identificadas pelos sistemas são chamados a regularizar a situação pelo WhatsApp do gov.br ou pela caixa postal da conta Gov. De acordo com a presidente do INSS, Ana Cristina Silveira, o cruzamento de informações garante o pagamento em dia com total segurança.
16: A prova de vida é um procedimento importante para garantir a continuidade do pagamento do benefício com segurança. Se for necessário realizá-la, o procedimento pode ser feito de forma simples e segura. Basta comparecer à agência bancária onde você recebe o benefício. Outra opção é fazer a comprovação pelo site ou aplicativo Meu INSS.
15: Em caso de dúvida, aposentados e pensionistas podem ligar para a central telefônica 135 de segunda a sábado, das 7 da manhã às 10 da noite. Para acessar a plataforma Meu INSS, basta entrar no endereço meu.inss.gov.br ou baixar diretamente na loja de aplicativos do celular. O acesso aos serviços precisa do login na conta Gov. Reportagem Edinaldo Júnior.
5: Ela faz bem para o coração, aumenta músculos e ainda diminui o estresse.
4: Estamos falando da bicicleta, que para muitos vai além do lazer. É um meio de transporte.
5: E hoje, Dia Nacional do Ciclista, vamos falar desse meio de transporte, utilizado por mais de 4 milhões de brasileiros como forma de locomoção para o trabalho.
4: A bicicleta é companheira do brasiliense Rafael Dornelles em vários momentos do dia, desde as atividades de lazer até os deslocamentos para compromissos que ele tem como coordenador da organização não governamental Rodas da Paz, que promove a mobilidade urbana sustentável e pacífica.
17: A bicicleta é meu principal meio de transporte e é uma forma de você se locomover pela cidade, trazendo saúde, uma forma sustentável, uma forma que impacta menos a cidade, tanto financeiramente quanto espacialmente, e traz uma alegria que é específica da bicicleta.
4: Dados do IBGE apontam que 4 milhões e 400 mil brasileiros, que representa 6,2% da população, vão de bicicleta para o trabalho. O ciclismo, assim como a caminhada, é chamado de meio de transporte ativo ou não motorizado. Significa que só depende da força do próprio ser humano. Além do benefício para a saúde, essa forma de deslocamento traz outras vantagens, como explica Marcos Daniel dos Santos, secretário nacional de mobilidade urbana.
18: E hoje o brasileiro gasta quase 20% da sua renda para poder se deslocar, seja para botar combustível no carro, seja para pagar o transporte público. Então, quando você coloca a bicicleta, você está reduzindo o que você usa para se deslocar no dia a dia da cidade. Alguém que deixa de andar de carro para andar de bicicleta é menos um carro. É mais espaço disponível, é menos poluição. O custo como um todo de se manter uma cidade que pedala muito, você vai ver que é um custo menor com o poder público. Por quê? Porque é menos gestão de trânsito, é menos manutenção viária.
4: Para o especialista em mobilidade da Universidade de Brasília, pastor Willy Gonzalez, a Magrela ainda precisa conquistar seu espaço no trânsito.
19: Em se tratando especificamente de áreas urbanas mais centrais, o problema é um pouco maior relativo à questão da segurança, né? E o conflito com veículos de maior porte em espaços que realmente a bicicleta não tem condição de poder, digamos, competir. Nesse sentido, espera-se que continuem as políticas que o Brasil vem desenvolvendo para tornar a bicicleta um modo mais seguro, né?
4: Desde 2012, o Brasil possui a Política Nacional de Mobilidade Urbana, que define regras para o deslocamento nas cidades. E uma das principais diretrizes é a priorização dos meios de transporte ativos, ou seja, a caminhada e o deslocamento por bicicletas. O dia 19 de agosto celebra a importância do ciclista no trânsito das cidades e da bicicleta como meio de locomoção. Reportagem Graziele Bezerra. Sancionada a lei que prevê a ampliação da lista de produtos prevista no programa de venda de balcão.
5: A medida também autoriza a realização de leilões públicos para a formação de estoques de produtos agrícolas.
20: O programa de comercialização direta de insumos permite a compra por criadores rurais de pequeno porte. Ficam autorizadas as compras de milho, sorgo, caroço de algodão, farelo de soja e farelo de milho. A nova lei também incluiu os aquicultores como público do programa de venda em balcão. Cooperativas de produção agropecuária e associações formadas por agricultores familiares também poderão participar. O pré-requisito é que os beneficiários estejam cadastrados no Sistema de Cadastro Nacional de Produtores Rurais e demais agentes, o SICAM. Além dos novos produtos, a legislação estabelece limites mensais para a aquisição dos produtos destinados à alimentação animal. O máximo que pequenos criadores poderão comprar por mês é de até 27 toneladas. Já as cooperativas e associações de agricultores familiares poderão adquirir até 80 toneladas mensais. As compras poderão ser feitas por meio de leilões públicos. A medida também prevê a aquisição de produtos básicos da política de garantia de preços mínimos por valores de até 25% acima do preço mínimo vigente no estado onde ocorrer a compra. O objetivo é permitir a formação de estoques públicos que possam ser utilizados em ações de abastecimento e segurança alimentar. Daniele Popov para a Voz do Brasil.
4: Essas foram as notícias
1: do governo federal.
5: Uma realização da Secretaria de Comunicação Social da Presidência da República.
1: Com produção da empresa Brasil de Comunicação.
5: Fique agora com o Minuto do TCU. Em seguida, as notícias do Poder Judiciário e do Congresso Nacional. Boa noite.
1: Boa noite, até amanhã.
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5: Minuto do TCU.
22: O Tribunal de Contas da União apresentou ao Congresso Nacional os resultados de auditoria sobre prevenção e combate ao assédio nas 69 universidades federais do país. O trabalho analisou políticas contra assédio moral, sexual e discriminação. Na época da auditoria, apenas 28 das 69 universidades tinham política institucional sobre o tema. O TCU também encontrou falhas no acolhimento das vítimas e falta de protocolos para evitar que elas revivam situações de violência durante a apuração dos casos. O tribunal determinou que as universidades criem ou aprimorem as ações, ampliem os canais de denúncia e ofereçam capacitação permanente. O TCU já começou a acompanhar as medidas. Dados preliminares mostram que 28 das 41 instituições que ainda não tinham uma política já criaram normas internas. Saiba mais em tcu.gov.br.
5: 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Você vai ouvir agora notícias do Poder Judiciário.
23: Supremo decide por unanimidade ampliar o alcance das medidas protetivas previstas na Lei Maria da Penha.
24: TST decide que trabalhador pode entrar na justiça na cidade onde ele mora, mesmo não sendo local de trabalho.
23: STJ imposta novos presidente e vice para o biênio 2026-2028.
24: Boa noite, eu sou o Arthur Filho.
23: E eu sou Walter Lima.
24: O plenário do Supremo Tribunal Federal decidiu na sessão de hoje que medidas protetivas da Lei Maria da Penha podem ser aplicadas em casos de violência contra a mulher fora do âmbito doméstico e familiar. Este mês a norma completou 20 anos.
23: O caso concreto tratava da negativa de aplicação das medidas protetivas pela Justiça de Minas Gerais, sob o argumento de que não havia relação familiar ou afetiva entre a vítima e o agressor.
24: O presidente do STF, ministro Edson Fachin, é o relator do processo. Para ele, a ausência de relação íntima de afeto não afasta a incidência das medidas protetivas quando presentes elementos característicos da violência baseada no gênero.
23: Os demais ministros acompanharam o entendimento do relator por unanimidade.
24: Tomaram posse hoje como presidente e vice-presidente do STJ e do Conselho da Justiça Federal, respectivamente, os ministros Luiz Felipe Salomão e Mauro Campbell Marques.
23: A solenidade contou com a presença de autoridades dos três poderes. Fátima Uchoa.
25: Em discurso, o presidente do STJ, ministro Luiz Felipe Salomão, destacou algumas prioridades para o biênio 2026-2028. Segundo ele, o tribunal se prepara para iniciar um novo tempo dentro do sistema de justiça com a implementação do filtro da relevância da questão federal e todas as mudanças regimentais necessárias para a corte funcionar dentro dessa nova lógica. Segundo Salomão, a qualidade das decisões, a transparência e o acesso dos cidadãos serão preocupações permanentes com o uso da inteligência artificial e das ferramentas tecnológicas a serviço da sociedade.
24: TST decide que em situações excepcionais, trabalhador pode ajuizar ação na cidade onde mora, mesmo que não seja o local onde trabalhou.
23: A regra geral continua sendo a do local da prestação dos serviços. Simone Moura.
26: O Tribunal Pleno do TST definiu que, em casos excepcionais, o trabalhador pode ajuizar ação na cidade onde mora, mesmo que não tenha sido contratado ou trabalhado no local. Pela regra geral, prevista no artigo 651 da CLT, o processo deve correr onde o serviço foi prestado. No entanto, o TST flexibilizou essa regra para garantir o acesso à justiça em casos de doença ocupacional, vulnerabilidade ou quando o deslocamento for caro demais. A decisão foi tomada a partir do caso de um jogador de futebol que morava em São Paulo e foi contratado por um clube de Rondônia. Ele ajuizou a ação depois de sofrer uma lesão no início dos treinos. O relator, ministro Lélio Bentes Correa, destacou que as mudanças na Justiça do Trabalho, como o processo judicial eletrônico e o juízo 100% digital, reduziram as barreiras geográficas para o acesso à justiça. Para o TST, no entanto, a flexibilização não pode prejudicar o direito de defesa da empresa. A tese foi fixada pelo rito dos recursos repetitivos e deve orientar decisões em todo o país.
24: Justiça Federal determina a adoção de medidas urgentes para preservar a Igreja e Casa da Ordem Terceira do Carmo, no Centro Histórico de Salvador.
23: Decisão atende a pedido do MPF e estabelece prazos para vistoria, plano emergencial e execução de obras de contenção. Sabrine Menezes.
0: De acordo com a ação movida pelo Ministério Público Federal, a igreja está interditada desde 2025, com risco de desabamento por conta do apodrecimento de estruturas de madeira e assoalhos. Com a decisão, a Ordem Terceira do Carmo, responsável pelo imóvel, deve remover e catalogar em até 30 dias os escombros resultantes de um desabamento acontecido em 2025. Uma vistoria técnica deverá ser conduzida em até 2 meses e um plano emergencial de intervenção deverá ser apresentado ao IFAM em até 3 meses e executado em 6 meses após sua aprovação.
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24: A você, uma boa noite.
23: E até amanhã.
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6: Eu sou Paula Groba.
7: E eu sou Humberto Pinheiro.
6: E estes são os destaques de hoje do Jornal do Senado, que começa agora.
7: Uso de aeronaves em transporte de equipes médicas e órgãos para transplante pode ser ampliado.
6: Senado analisa a criação de um fundo de amparo a crianças órfãs.
7: Especialistas avaliam avanços do sistema de escola em tempo integral, com mais matrículas e menos evasão.
6: Boa noite.
7: Boa noite.
6: O programa Escola em Tempo Integral tem ampliado o acesso dos estudantes à jornada estendida e também contribuído para reduzir o abandono escolar. A conclusão é de debatedores que apresentaram dados que mostram um aumento de 13 pontos percentuais nas matrículas em tempo integral e uma redução de 20% no abandono escolar. O tema foi discutido hoje em uma audiência pública no Senado.
7: A região Nordeste lidera o número de matrículas em tempo integral no país e estudantes pretos e pardos são a maioria entre os beneficiados. A Comissão de Educação agora avalia os resultados e os desafios do programa. A repórter Raíssa Abreu tem os detalhes.
8: A iniciativa de avaliar o Escola em Tempo Integral foi da senadora Damares Alves, do Republicanos do Distrito Federal. Um dos convidados, o presidente do Conselho Nacional de Educação, César Calegari, disse que a proposta curricular está entre os principais critérios de qualidade da modalidade sugeridos pelo órgão.
9: A educação integral não é apenas um contraturno em que se repete de alguma maneira o que se faz no turno anterior. Exige uma nova concepção curricular e os projetos políticos pedagógicos das escolas devem refletir uma concepção curricular integral.
8: Damares Alves voltou a frisar que pretende finalizar as audiências e a coleta dos dados antes da votação da Lei de Diretrizes Orçamentárias.
27: Eu não tenho política pública fortalecida sem dinheiro. E o lugar de discutir o orçamento é nessa comissão.
8: Também participaram do debate a gerente do Instituto Sonho Grande, Josiara Muniz, a secretária de Educação do Ceará, Jucineide Fernandes, e a representante da Confederação Nacional dos Trabalhadores em Educação, Odisseia Pinto de Carvalho.
6: E um projeto apresentado recentemente no Senado pode reduzir o custo da adrenalina autoinjetável usada por pessoas que correm risco de anafilaxia, uma reação alérgica grave e de evolução rápida.
7: A proposta da senadora doutora Eudócia prevê isenção do imposto de importação para o medicamento quando importado por pessoa física para o uso próprio. A reportagem é de Yasmin Rodrigues.
28: A anafilaxia pode provocar uma queda rápida das condições de saúde e ameaçar a vida do paciente. E a adrenalina é o principal recurso para conter a reação, mas o custo custo da importação da adrenalina autoinjetável pode dificultar que pacientes mantenham o produto disponível para uma situação de emergência. A gravidade da anafilaxia e a importância da adrenalina em uma emergência foram discutidas em audiência pública na Câmara dos Deputados. A médica Fátima Rodrigues, da Associação Brasileira de Alergia e Imunologia, explica a rapidez com que uma reação pode evoluir e o risco para o paciente.
10: É uma reação alérgica grave. É de evolução rápida e ameaça a vida. Essa evolução pode demorar de 15 a 30 minutos para um choque anafilático. E a taxa de letalidade pode chegar a 17%, principalmente se a gente não tiver o recurso da adrenalina autoinjetável.
28: O projeto prevê a retirada do imposto de importação da adrenalina autoinjetável destinada ao tratamento da anafilaxia quando a compra for feita por pessoa física para o uso próprio. A autora do projeto, senadora doutora Eudócia, do PSDB de Alagoas, acredita ainda que a proposta pode incentivar a nacionalização da produção da adrenalina autoinjetável, reduzindo a dependência de importações no futuro. O texto segue para análise das comissões do Senado.
6: A Comissão de Constituição e Justiça iniciou a análise do projeto de lei que cria um fundo de amparo às crianças órfãs.
7: O objetivo da medida é garantir suporte financeiro e assistencial a crianças e adolescentes que perderam pais ou cuidadores primários. Repórter Bruno Lourenço.
11: O texto prevê a criação de um auxílio financeiro direcionado aos guardiões legais de baixa renda, além do repasse de verbas para fortalecimento de instituições e programas de acolhimento familiar. O relatório lido pelo senador Hamilton Mourão, do Republicanos do Rio Grande do Sul, acolheu sugestões da sociedade civil apresentadas em audiências públicas. Mourão explicou a opção pelo financiamento do programa por meio da destinação de parcela da arrecadação de loterias federais.
12: A opção de financiar o FACOR com parcela da arrecadação de loteria revela-se adequada sob a ótica de política pública, utilizando receita não tributária de caráter voluntário para o apostador e já tradicionalmente destinada a finalidades sociais. A redução do percentual destinado o agente operador da loteria atende ao princípio da responsabilidade fiscal na medida em que realoca recursos dentro do próprio sistema lotérico sem ampliar gastos ou comprometer a viabilidade operacional da loteria.
11: 5% dos recursos arrecadados pelo fundo serão destinados a estudos e pesquisas sobre a orfandade no Brasil. O benefício, condicionado à baixa renda familiar e vinculado ao guardião legal do órfão, permite o acúmulo com outros auxílios, como BPC e Bolsa Família.
6: Uma aeronave parada em um aeroporto pode representar mais do que um voo que não aconteceu. Pode significar tempo perdido para uma equipe médica ou até para um órgão que precisa chegar a um paciente.
7: É para dar mais agilidade a esse tipo de transporte que o Senado pode analisar uma nova proposta. O projeto prevê o ressarcimento de pessoas e empresas particulares que disponibilizarem aeronaves para essas operações. Repórter Alexandre Campos.
13: Pelo texto, as empresas e pessoas sem certificado de operador aéreo que disponibilizarem suas aeronaves particulares para o transporte de equipe de saúde ou de órgãos, tecidos e partes do corpo humano para fins de tratamento ou transplante no âmbito do Sistema Único de Saúde serão ressarcidas pelos custos operacionais do voo. Além disso, estarão isentas do pagamento de tarifas aeroportuárias e de navegação aérea. Autor do projeto, o senador astronauta Marcos Pontes, do PL de São Paulo, lembrou que atualmente a rede de transporte conta com apoio das companhias aéreas comerciais e dos aviões da Força Aérea Brasileira.
14: Mas aí você tem o órgão doado. Tem alguns deles que tem limite muito curto para se tirar de um corpo e colocar no outro. E perde-se muitos órgãos dessa forma que não tem como transportar. A Força Aérea tenta, mas ela não tem recurso para fazer esse transporte no Brasil todo, o tempo todo. Aí você tem os aviões parados. Por que não utilizar esses aviões dos empresários que estão no avião parado no hangar para que eles possam transportar esses órgãos e salvar uma vida?
13: O projeto ainda permite que, por meio de convênio com a União, Estados, Municípios e Organizações sem fins lucrativos, o Sistema Nacional de Transplantes coordene o cadastro das pessoas e empresas que queiram disponibilizar seus aviões, de modo a acioná-las quando necessário e compensá-las após a prestação do serviço de transporte.
25: semana de vivência legislativa do programa Jovem Senador começou com a posse dos 27 estudantes da rede pública, que assumiram o mandato como jovens senadores.
7: Os participantes também elegeram a mesa diretora e as meninas foram protagonistas. Pela primeira vez, todos os cargos da mesa serão ocupados por jovens senadoras. Repórter Lana Dias.
1: Os estudantes vencedores do concurso de redação agora passarão a semana no Senado, experimentando o trabalho parlamentar na prática. Na sessão de posse, o senador Paulo Paim, do PT do Rio Grande do Sul, presidente do Conselho do Projeto Jovem Senador, destacou a importância do tema da redação deste ano: democracia nas redes sociais, como construir um debate saudável.
4: Discutir democracia nas redes sociais é discutir o próprio futuro da nossa gente, do nosso povo, do nosso país. E vocês jovens, estão no centro desse debate.
1: A jovem senadora Yolanda Paiva Favacho Ribeiro, representante do Pará, foi eleita presidente da mesa diretora, 100% ocupada por meninas. Ela focou seu discurso no combate à desigualdade no país.
15: Estar aqui hoje, representando os nossos estados, é um motivo de grande orgulho, mas também nos traz a consciência de que muitos jovens brasileiros não encontram a estrutura nem o suporte necessário para alcançar espaços como jovem senador.
1: Cerca de 240 mil estudantes e mais de 5 mil escolas participaram do concurso de redação.
2: Eleições 2026.
25: Termina nesta quinta-feira, dia 20 de agosto, o prazo para eleitores solicitarem a transferência temporária da sessão eleitoral. A medida permite votar em uma cidade diferente daquela onde o eleitor tem domicílio eleitoral.
7: O serviço está disponível no cartório eleitoral mais próximo ou pelo autoatendimento no site do Tribunal Regional Eleitoral do seu estado. Com edição de Paula Groba e trabalhos técnicos de João Lira, o Jornal do Senado fica por aqui. Acompanhe agora as notícias da Câmara dos Deputados. Boa noite.
25: Boa noite e até amanhã.
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16: Câmara aprova a proteção de servidor que denunciar violência contra criança.
17: Proposta amplia as exigências para permanência e naturalização no Brasil.
16: Avança projeto que cria dia do plantio de árvores a ser celebrado em maio.
17: Deputados obrigam a escola a mudar sinal sonoro para não incomodar autistas.
16: Boa noite. A Câmara aprovou a obrigatoriedade de escolas alterarem qualquer sinal sonoro para não incomodar alunos com autismo. A repórter Paula Bittar acompanhou a votação e explica como isso pode ser feito.
18: A Comissão de Constituição e Justiça da Câmara aprovou uma proposta que obriga escolas públicas e privadas a substituírem os sinais sonoros para não gerar incômodos sensoriais aos alunos com transtorno do espectro autista, TEA. A medida será aplicada sempre que solicitada pelos pais ou responsáveis. O texto aprovado inclui a obrigatoriedade da substituição dos sinais sonoros na Lei Berenice Piana, que trata dos direitos das pessoas com TEA. Relator na comissão, o deputado Alex Manente, do Cidadania de São Paulo, destacou que a proposta busca garantir respeito às necessidades específicas das pessoas.
19: A aprovação desse projeto é uma vitória muito importante para toda a comunidade atípica. Ela faz com que o respeito a essas pessoas esteja presente naquilo que é mais sagrado, que é na educação, onde a partir de agora não será mais um sinal sonoro que prejudica a qualidade de vida e a sensação de todas as pessoas com transtorno do espectro autista.
18: O projeto que obriga as escolas a substituírem os sinais sonoros para não gerar incômodos sensoriais aos alunos autistas já pode seguir para análise do Senado, a menos que haja recurso para votação pelo plenário da Câmara. Da Rádio Câmara, de Brasília, Paula Bittar.
2: Educação.
17: Ricardo Maia, do MDB, apoia a criação da Universidade Federal do Nordeste da Bahia para ampliar o acesso ao ensino superior no sertão do estado. Autor do projeto que autoriza a implantação da instituição, o deputado pede urgência na análise da matéria.
16: Ricardo Maia argumenta que outras regiões da Bahia já contam com universidades federais, enquanto estudantes do Nordeste do estado ainda precisam realizar longos deslocamentos para cursar o ensino superior público. Ele considera que a nova universidade vai contribuir para o desenvolvimento local.
2: Saúde.
17: Stefano Aguiar, do PSD de Minas Gerais, propõe que os usuários do SUS tenham acesso em tempo real a informações sobre a regulação de consultas, exames, cirurgias e outros procedimentos. A plataforma deve informar a posição do paciente na fila e o tempo médio estimado para atendimento.
16: A proposta também prevê a divulgação de dados consolidados por região para facilitar o acompanhamento da demanda e da oferta de serviços. Segundo Stefano Aguiar, a medida amplia a transparência, fortalece o controle social e contribui para identificar desigualdades no acesso aos serviços do SUS.
2: Meio Ambiente.
17: Comissão aprova a criação do Dia Nacional do Plantio de Árvores. Saiba mais sobre o assunto na reportagem de Júlia Lopes.
0: O plantio de árvores é uma das estratégias mais eficazes e acessíveis para a recuperação ambiental e o enfrentamento da crise climática. As árvores ajudam a preservar nascentes, aumentam a fertilidade do solo, servem de habitat para diversas espécies e melhoram a qualidade do ar. Nesse contexto, a Comissão de Meio Ambiente da Câmara dos Deputados aprovou um projeto de lei que institui o Dia Nacional do Plantio de Árvores, a ser celebrado em 23 de maio. Segundo o autor da proposta, deputado Pedro Uquizai, do PT de Santa Catarina, a data pretende incentivar a criação de uma cultura de valorização das florestas e de mobilização ambiental, com foco na recuperação de áreas degradadas e na restauração ecológica. Para o relator da proposta, deputado Newton Tato, do PT de São Paulo, o projeto também fortalece os compromissos internacionais assumidos pelo Brasil na área de sustentabilidade e ajuda a conscientizar a população.
3: O Brasil também já tem o compromisso de restaurar 12 milhões de hectares num acordo internacional. Pelo próprio Código Florestal, nós teríamos também que restaurar e recuperar 32 milhões de hectares. E por isso que aprovar um dia do plantio da árvore para conscientizar a população brasileira e fazer esse debate nas escolas, nas igrejas, enfim, todos quanto é canto.
0: A escolha do dia 23 de maio homenageia o fotógrafo Sebastião Salgado, que morreu nessa data em 2024. Ele e sua esposa, Lélia Vanick, lideraram uma das maiores iniciativas de reflorestamento do país, com um plantio de mais de 2 milhões e meio de árvores ao longo de 25 anos no Vale do Rio Doce, interior de Minas Gerais. A proposta que cria o Dia Nacional do Plantio de Árvores aguarda análise da Comissão de Constituição e Justiça da Câmara. Da Rádio Câmara de Brasília, Júlia Lopes.
2: Homenagem.
16: Jefferson Rodrigues, do PSDB de Goiás, apresentou o projeto que cria o Dia Nacional do Fazendeiro em 21 de setembro, instituindo também uma semana dedicada à valorização do produtor rural. A proposta prevê ações de capacitação, inovação e incentivo à produção sustentável no campo.
17: Jefferson Rodrigues argumenta que a proposta se justifica pela importância da agropecuária na produção de alimentos, na geração de empregos e nas exportações brasileiras. O projeto do deputado também conta com iniciativas de apoio à permanência dos jovens no meio rural.
16: Sóstenes Cavalcante, do PL do Rio de Janeiro, presta homenagem à memória do pastor Eliseu de Matos, da Assembleia de Deus no bairro Pantanal, em Duque de Caxias.
17: Sóstenes Cavalcante relata que aos 90 anos, o religioso morreu após enfrentar problemas pulmonares e que será lembrado pelo trabalho de décadas dedicado à evangelização na região.
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2: Relações Exteriores.
16: A Avança na Câmara a proposta que amplia as exigências para permanência e naturalização no Brasil. A repórter Maria Neves explica o objetivo da matéria.
8: A Comissão de Relações Exteriores da Câmara dos Deputados aprovou o projeto que torna mais rígidas as regras para concessão de visto de permanência e naturalização de estrangeiros no Brasil. Uma das novidades do texto é a exigência de que o interessado em viver no país comprove condição financeira suficiente para o sustento próprio e o da família. Segundo o relator, deputado general Girão, do PL do Rio Grande do Norte, em 2024, o governo federal destinou cerca de R$1,5 bilhão de reais do Bolsa Família a estrangeiros residentes no país. Na opinião do parlamentar, a comprovação de que o estrangeiro tem condições de se manter é necessária para aliar os direitos dos imigrantes com a proteção dos brasileiros.
9: Não é justo que esses estrangeiros sejam tratados aqui no Brasil com recursos públicos do nosso Tesouro Nacional. Não há dados oficiais de todos os custos efetivos com o processo de imigração no país, especialmente em relação à educação, saúde, moradia, segurança. No entanto, há um gasto já identificado que diz respeito ao acesso a programas assistenciais, tipo Bolsa Família, BPC e outros programas assistenciais, até mesmo auxílio emergencial.
8: Outra exigência inserida pelo projeto na Lei de Migração, que é de 2017, é a comprovação de bom procedimento social. De acordo com o general Girão, essa regra se mostra razoável porque a naturalização depende de avaliação do governo quanto à conveniência e oportunidade, principalmente em temas como esse, que envolve interesse nacional e segurança. A proposta também determina que, mesmo se atender a todos os requisitos legais, o estrangeiro não tem direito automático ao visto de permanência ou à naturalização. Cada caso deverá ser analisado pelo Ministério da Justiça e Segurança Pública, que passa a ser o responsável pelos processos migratórios. O projeto do deputado Luiz Felipe de Orleans e Bragança, do PL de São Paulo, que torna as regras para obtenção de visto e naturalização de estrangeiros no Brasil mais rígidas, ainda será analisado pela Comissão de Constituição e Justiça. Da Rádio Câmara de Brasília, Maria Neves.
2: Trabalho.
17: Reginaldo Lopes, do PT de Minas Gerais, defende a apreciação pelo Senado do fim da escala de trabalho 6x1. O deputado argumenta que a mudança pode ampliar o tempo para a convivência familiar, o cuidado com os filhos, a qualificação profissional e outras atividades.
16: Reginaldo Lopes também relaciona a redução da jornada à saúde mental dos trabalhadores e pede apoio dos presidentes da Câmara e do Senado para que a proposta avance. Para o deputado, o fim da escala 6x1 é uma mudança importante nas relações de trabalho no país.
17: Dr. Fernando Máximo, do PL de Rondônia, cobra a votação da proposta que trata de direitos de servidores dos antigos territórios de Rondônia, Roraima e Amapá. Ele sustenta que muitos desses trabalhadores atuaram em condições precárias na construção desses estados e envelheceram sem o direito reconhecido.
16: Dr. Fernando Máximo lembra que a proposta de emenda à Constituição foi aprovada pelo Senado em 2023 e que o relatório pela admissibilidade está pronto desde junho. Ele garante que não vai desistir da matéria.
17: Helena Lima, do PSD de Roraima, apresentou o projeto que atualiza a regulamentação da profissão de biólogo. A proposta amplia as áreas de atuação desses profissionais e inclui atividades nas áreas de saúde, meio ambiente, biodiversidade, biotecnologia, diagnóstico laboratorial e educação.
16: Helena Lima afirma que a legislação atual de 1979 precisa ser atualizada diante dos avanços científicos e tecnológicos. O texto também amplia as atribuições dos conselhos de biologia e garante aos licenciados o ensino de ciências e biologia nos diferentes níveis de educação.
2: Transportes.
17: Cobalcini, do MDB de Santa Catarina, relata a reunião sobre o futuro de um trecho da antiga ferrovia São Paulo-Rio Grande. Com o encerramento da concessão previsto para fevereiro de 2027, o deputado defende uma alternativa para os 372 quilômetros entre União da Vitória, no Paraná, e Marcelino Ramos, no Rio Grande do Sul.
16: A proposta de Cobaquini é transformar o trecho em uma via verde voltada ao cicloturismo, às caminhadas ecológicas e ao lazer. Segundo o congressista, a iniciativa pode converter a antiga infraestrutura em um ativo público para a sociedade.
2: Eleições.
17: Com a chegada da campanha eleitoral, Átila Lira, do PP do Piauí, critica algumas legendas por ataques a adversários políticos. Para o parlamentar, informações falsas estariam sendo disseminadas com recursos públicos, com o objetivo de influenciar a opinião pública.
16: Átila Lira chama a atenção da população para a disseminação de fake news durante o período eleitoral. Na avaliação do deputado, a população vai perceber a diferença entre embate republicano e ataques indevidos.
2: Justiça.
17: Marcel Van Hatten, do Novo, do Rio Grande do Sul, critica decisões recentes do Supremo Tribunal Federal e pede que o Senado analise pedidos de impeachment de ministros da corte. Ele também questiona um pedido de busca e apreensão envolvendo a fonte e o advogado de um jornalista do Maranhão.
16: Marcel Van Hatten afirma que os episódios representam ameaças à liberdade de imprensa, ao Estado de Direito e às prerrogativas do Congresso. Para ele, a próxima eleição para o Senado será fundamental para enfrentar o que considera abusos de autoridade e arbitrariedades cometidos pelo STF.
17: Nas palavras de Gustavo Geyer, do PL de Goiás, o país enfrenta dificuldades econômicas, com o aumento do endividamento das famílias e do custo de vida. O deputado também menciona denúncias de corrupção envolvendo integrantes do governo.
16: Na opinião de Gustavo Geyer, a formação de uma maioria de oposição no Senado é importante para os rumos do país. Ele acredita que essa alteração pode promover mudanças no governo e conter o que ele considera decisões abusivas do Supremo Tribunal Federal. 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
2: Segurança Pública.
17: Os deputados aprovaram proteção para o servidor ou militar que denunciar maus tratos contra a criança. A repórter Paula Bittar acompanhou a votação.
6: A Comissão de Constituição e Justiça da Câmara aprovou uma proposta que assegura acesso a programas de proteção de testemunhas aos militares e servidores públicos que denunciarem casos de violência, agressão e maus tratos contra crianças e adolescentes. O texto também permite a transferência do servidor ou militar com ou sem mudança de sede por medida de segurança. O benefício vale para trabalhadores da União, dos estados, dos municípios e do Distrito Federal. A relatora da proposta na comissão, deputada Cristonieto, do PL do Rio de Janeiro, destacou que o projeto busca proteger o agente público para fortalecer a garantia dos direitos de crianças e adolescentes. Ela ressaltou ainda que a Constituição estabelece a proteção integral e a prioridade absoluta dos direitos desse público.
10: Muitas vezes militares, servidores públicos tomam conhecimento de casos de violência, agressão, maus tratos contra crianças e adolescentes, mas de alguma forma podem sofrer algum tipo de ameaça, represália, quando decidem denunciar. E quem tem coragem de proteger uma criança não pode ficar desprotegido pelo Estado, né? Por isso, o projeto ele assegura a esses denunciantes o acesso aos programas de proteção de testemunhas quando estiverem em situação de risco. Nosso trabalho na CCJ foi justamente de garantir a segurança jurídica para que essa importante medida pudesse avançar. Até porque proteger quem denuncia é também proteger a criança que muitas vezes não consegue pedir socorro sozinha.
18: A proposta quer assegurar acesso a programas de proteção de testemunhas aos militares e servidores públicos que denunciarem casos de violência, agressão e maus tratos contra crianças e adolescentes já pode seguir para análise do Senado, a menos que haja recurso para votação antes pelo plenário da Câmara. Da Rádio Câmara, de Brasília, Paula Bittar.
16: Priscila Costa do PL critica a situação da segurança pública no Ceará após o assassinato de um policial de 27 anos, morto ao sair do serviço. A congressista afirma que o caso demonstra a vulnerabilidade dos agentes diante do avanço da violência.
17: Priscila Costa contesta a avaliação do governo estadual de que o Ceará vive um bom momento na segurança pública. A parlamentar cobra mudanças na política do setor para ampliar a proteção dos policiais e da população em geral.
16: Sargento Faur, do PL, celebra a entrega de fuzis fabricados em Israel para as polícias civil e militar do Paraná. O congressista informa que parte dos equipamentos foi adquirida com recursos de emendas destinadas por ele.
17: De acordo com o sargento Faur, o armamento será utilizado no enfrentamento às organizações criminosas. O parlamentar também reivindica a construção de um presídio estadual de segurança máxima nos moldes das unidades federais.
16: Na avaliação de capitão Alden, do PL da Bahia, o projeto que criminaliza a misoginia tem conceitos abertos e subjetivos. Segundo o parlamentar, a medida permite interpretações que atingiriam pessoas por manifestações de opinião ou de fé.
17: Para evitar censura prévia, capitão Alden defende que a legislação estabeleça de forma clara quais condutas podem configurar crime. Para o deputado, é preciso garantir o direito à manifestação de diferentes posições no debate político.
16: Milton Vieira, do Republicanos de São Paulo, propõe ampliar a proteção da Lei Maria da Penha para mulheres vítimas de violência de gênero, mesmo quando não há vínculo entre a vítima e o agressor. A medida valeria para casos ocorridos em locais públicos ou privados, inclusive no ambiente digital.
17: O projeto também permite medidas protetivas de urgência, mesmo quando o agressor ainda não foi identificado, desde que existam indícios de risco para a vítima. Segundo Milton Vieira, a mudança

0: 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Boa noite para você.
1: Uma ótima
2: atenção,
1: noite.
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0: Ashley's Love Live.
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1: gás. 22 horas, 47 minutos.

0: O que é que há?
1: 22:59.
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0: Passions, Love Life.
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2: Vinte e três horas, 23 minutos.
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0: 23 horas, 46 minutos.

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1: Meia-noite e 15 minutos.
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1: 00:22.
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1: Meia-noite e 28 minutos.
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0: Meia-noite e 59 minutos.
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0: 1:16.
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1: Uma hora e 26 minutos.
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0: 1:40.
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0: Pelo menos uma vez na vida, né?
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1: 2:22.

0: 2:54.
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0: Obrigado, gente.
1: 3:21.
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0: demais!
1: 3:47.
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0: Então você gosta de rua, né? Tá bom.

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1: 4 horas.
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1: Quatro horas e 12 minutos.
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meus amigos, se nesse momento algum de vocês me perguntasse onde estão os meus passos, eu não saberia dizer. Mas em nome de Deus, eu agradeço e peço que cada fã, cada amigo, cada irmão que dê um passo por mim, porque eu não sei onde estão os meus passos.

0: 4:41.
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0: bom nortista de Duduca e Dalvan. Essa era de 1979. Que clássico da nossa música sertaneja, né? Aquela moda que carrega o jeito simples do interior e aquela identidade forte do sertanejo raiz, numa época em que as duplas contavam histórias do povo, da estrada e da vida no campo. Duduca e Dalvan, o nosso sertanejo nostálgico, 5 horas e 15 minutos, fechando a nossa super sequência. Teve aqui ainda o Dino Franco e o Moraí, Porto de Esperança, Cruz da Vida com Mestre Carreiro e Professor, Zio e Zalo, Feitiço Espanhol, Alan e Aladim, Meu Companheiro Sou Eu. Essa abrindo a nossa segunda hora de hoje. Já tem participações do Bom Dia para Margarete, o Antônio tá na caminhada. Hoje o clima tá friozinho, né, Antônio? Sentiu por aí? Temperatura deu uma caída hoje. Bom dia também pro Nédio, desde mais cedo já aqui acompanhando a programação do café. Um abraço para você também, pro Adão. O Adão chegou bem mais cedo que eu hoje, ele e o Nédio. Aquele abraço para vocês, uma excelente quinta-feira. A gente vai pro intervalo, daqui a pouco eu volto com mais clássicos sertanejos. Já já tem Eli Silva e Zé Goiano para abrir mais uma sequência.
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0: 5:30, Caçula e Marinheiro, No Colo da Noite, clássico lá de 1978, aquela canção carregada de solidão, lembrança e saudade, com aquele jeito simples e profundo de contar histórias que marcou a velha guarda sertaneja. Caçula e Marinheiro, direto de uma época de ouro da nossa música sertaneja. Teve aqui ainda o clássico do Valdeir e o Misael, Onde a Saudade Mora, Os Milagres do Menino da Tábua com Pardim Pardal, Eli Silva e Zé Goiano, Areião da Saudade. Tudo isso aqui na nossa super sequência do café. Um bom dia aqui pra Rosane, ela e o Valdir, ali na Zona Leste, já acompanhando o nosso programa e tomando aquele chimarrão de todos os dias. Aquele abraço para vocês. Hora do nosso rápido intervalo, daqui a pouco tem muito mais. Cinco e trinta e um, bom dia para você.
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0: Dia, compadre.
1: Dia?
0: Ei, compadre, mas hoje eu tive um tempinho pra visitar o senhor, viu, senhor?
1: É, velho.
0: A gente anda muito tarefado, né? Quase não dá tempo de visitar os compadres, mas hoje eu arrumei um tempo pra vir aqui.
1: Satisfação minha.
0: Como é que anda as coisas por aqui, compadre?
1: Tá bom, mais ou menos, mais ou menos.
0: Olha lá, pra mim não anda muito bom, não, compadre.
1: Tá, não.
0: Pois é, o trem pra lá anda meio feio.
1: Tá ruim.
0: É, o senhor sabe que... Eu sei lá, compadre, mas eu até vim aqui, acho meio sem jeito de falar com o senhor, mas precisa vir.
1: E qual que é seu gaio?
0: É o seguinte, compadre, eu queria saber se o senhor pode emprestar 2.000 conto pra mim.
1: 2.000?
0: Sim.
1: 2.000?
0: Eu preciso de 2.000.
1: É. Bom, acontece, compadre, que eu também tenho umas contas pra pagar, sabe?
0: É, compadre, mas dependendo da data que o senhor tem o vencimento, eu trago pro senhor de volta.
1: Daqui pra uns 30 dias eu vou precisar desse dinheiro.
0: Se o senhor me emprestar...
1: Ah.
0: Eu pago o senhor com 15.
1: Com 15?
0: 15 dias.
1: É. Então eu empresto.
0: Ei, compadre, se o senhor me quebrar, vou ficar devendo obrigação pro senhor.
1: Ô, mulher! Pega esses 2.000 que tá no fundo do baú. Traz aqui pro compadre pra desapertar ele.
0: Ei, compadre, só o senhor mesmo vai fazer uma coisa dessa pra mim, viu?
1: Mas olha aqui, eu espero no máximo 30. 30 dias.
0: Mas eu pago com 15, compadre.
1: Paga?
0: Olha, daqui a 15 dias eu tô aqui.
1: Tá.
0: Eu sabia que o senhor quebrar meu gaio, compadre. Obrigado. Daqui a 15 eu tô aqui de novo.

0: Como é que vai, compadre?
1: Eu vou indo mais ou menos.
0: É, eu também tô mais ou menos, porque os 2.000 contos que o senhor emprestou de mim lá em casa, tá fazendo farta.
1: Eu não tô entendendo o que o senhor tá falando, compadre.
0: É, quando a gente deve, a gente não entende com facilidade mesmo, né, compadre? Mas aquele 2.000 contos que o senhor me emprestou, eu falei que eu esperava 30 dias. O senhor falou, não, com 15 eu pago. Já tá com 40 e o senhor até agora não se explicou.
1: Aí eu vou dizer uma verdade pro senhor. De tanto que eu já emprestei pra tanta gente que eu tô devendo, que eu nem lembro mais desse negócio.
0: É, mas carece de lembrar, porque 2.000 contos são 2.000 contos, faz farta, né, compadre?
1: O senhor quer saber de uma coisa? O senhor tá falando é muita besteira na porta da minha casa.
0: Compadre, o senhor tá aqui, né, que eu volte a pé pra Minas Gerais? Não dá.
1: Olha, compadre, se o senhor não for embora daqui, eu ainda vou te cortar de chicote.
0: Não. Violência, não. Não precisa cortar de chicote, não. Eu volto a pé, mas panhar não panho. E quer saber de uma coisa? Esses 2.000 cruzeiros ficam desmolhos.

0: 5h48, 12 minutos faltando para as 6 da manhã. As irmãs Galvão com Moda do Truco para fechar aqui a nossa sequência. Que moda boa, né? Zé Tapera e Teodoro teve aqui ainda com Dinheiro Emprestado, Linda Ciganinha com Gino e Geno, Juni e Júlio com o Filho Pródigo. Essa foi a nossa primeira. Bom dia aqui pro Marlon Binotti. Um abraço pra Lilian Binotti também. Toda a família Binotti. Excelente quinta-feira para vocês. O Mike Sandes também tá aqui registrando a sua participação. Bom dia, bom dia. Eu vou pro nosso intervalo. Daqui a pouco tem muito mais para você aqui no nosso café. 669-9675-0551. Você deixa também aqui o seu bom dia.
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0: 6 horas pontualmente. Cada volta é um recomeço. Zezé de Camargo e Luciano, clássico lá de 1997. Pra gente fechar muito bem a segunda hora do nosso café de hoje.
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0: Bom dia, são 6 horas e 2 minutos, estamos de volta com a última meia hora aqui do nosso café, nesta manhã de quinta-feira, dia 20 de agosto de 2026, hoje dia 20, comemora-se, daqui a pouco vou dar uma atualizada aqui no nosso site, nesse momento, manhã com céu aberto, temperatura agora de 19 graus na capital do agro. Bom dia para você que tá aí levantando agora, para você que tá desde mais cedo com a gente. É o nosso Café Sertanejo seguindo com Mato Grosso e o Matias.

0: Amigo locutor aqui com Léo Magalhães. 6:13. Carreira e capataz, a mala foi desfeita e ainda o Mato Grosso e Matias, moda do genro, abrindo aqui a nossa última meia hora do café. Vamos pro intervalo, tá chegando aquela mensagem de otimismo e reflexão. É hora do Pense Nisso.
1: 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Você se paga. Certo dia, li um livro que me intrigou logo nas primeiras páginas. A pergunta era simples, mas poderosa. Você se paga? Fiquei em silêncio por alguns segundos. E então me perguntei, como nunca pensei nisso antes? O livro era O Homem Mais Rico da Babilônia. Uma obra repleta de sabedoria prática e atemporal. Entre os muitos ensinamentos sobre finanças, disciplina e prosperidade, um deles me tocou profundamente. A importância de se pagar primeiro. Ano após ano, trabalhamos sem parar. Corremos atrás de contas, prazos, responsabilidades. Estamos tão ocupados com o mundo lá fora que, muitas vezes, esquecemos de olhar para dentro. Esquecemos que, antes de tudo, precisamos cuidar de nós mesmos. Arcade, o personagem central do livro, ensina que devemos separar uma parte do que ganhamos para nós, antes de pagar qualquer outra coisa. Mas essa ideia vai além do dinheiro. Ela fala sobre valor, sobre reconhecer o nosso esforço, o nosso tempo, a nossa dedicação. Vivemos em uma sociedade onde a ansiedade e os problemas emocionais crescem a cada dia. Talvez, no fundo, o que esteja faltando seja justamente isso: nos pagarmos. Não apenas com dinheiro, mas com descanso e com respeito. Com um tempo de qualidade, com silêncio, com paz. Levantar cedo todos os dias, trabalhar duro, cuidar da casa, dos filhos, cuidar dos outros, tudo isso tem um custo. E esse custo precisa ser reconhecido. Não se trata de egoísmo, mas de equilíbrio. Porque quem não se paga, se esgota. E quem se esgota, não consegue prosperar. Se pagar é um ato de amor próprio, é dizer, eu mereço. Mereço guardar um pouco para mim. Mereço investir no meu bem-estar. Mereço parar, respirar e agradecer. Quando nós nos pagamos, algo muda dentro da gente. A vida deixa de ser apenas sobrevivência e começa a se tornar presença. Começamos a perceber que prosperidade não é só ter dinheiro no bolso, mas ter paz no coração. E que cuidar de si é o primeiro passo para cuidar bem dos outros. A partir do momento em que entendemos isso, paramos de nos importar tanto com o mínimo que não foi feito, com aquilo que pode esperar até amanhã. E começamos a nos pagar diariamente a nossa porção do dia. Então, hoje, eu te pergunto, você se paga? Se a resposta for ainda não, tudo bem. Sempre é tempo de começar. Comece com um gesto pequeno, um tempo só seu, uma caminhada, um café em silêncio, uma oração ou separe um valor para investir. Porque quando você se paga, você se honra. E quem se honra, floresce. Talvez a prosperidade e a paz que você tanto busca estejam a um passo. Se pague primeiro. Pense nisso, mas pense agora.

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Dave. 27 aqui o Rick Renner com a participação do Luiz Caldas. Onde é que está, meu amor? Fechando aqui o nosso Café Sertanejo desta quinta-feira. Antes, deixa eu dar um bom dia aqui pra Sirlene, ali no Colinas, a Jusilene na Flor do Cerrado, a Rosineide no Jardim Amazônia, a Cleonice no Jardim dos Ipês também, todo mundo aqui ligado acompanhando o nosso café. Café Sertanejo volta amanhã, na sexta-feira, às 4 da madruga. Já tem o Primeira Página Estadual, direto da capital Cuiabá, com toda a nossa equipe de jornalismo. 7 horas tem Primeira Página Local com a Tâmara Figueiredo e a Beatriz Schaeffer. 8 horas da manhã tô de volta com o Manhã 89. Eu te espero, até lá.

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0: Quinta-feira, 20 de agosto. Jangada decreta emergência e recebe reforço de aviões para combater incêndio que já dura 5 dias.
1: Fogo começou na sexta-feira e já atingiu pastagens, chácaras e áreas às margens da BR-364.
0: Tribunal de Contas de Mato Grosso suspende o sorteio de 12 carros em Rondonópolis.
1: Sorteio seria para professores da rede municipal de Rondonópolis. E o mesmo programa já tinha sido suspenso em 2025.
0: Vereador deixa a presidência do DAE de Várzea Grande após o Ministério Público pedir apuração de vídeo com dinheiro.
1: Rogério de França Martins aparece em vídeo recebendo sacola com valores em espécie.
0: E Cuiabá virou a base de uma missão científica internacional que está sobrevoando o Pantanal, parte da Amazônia, para entender melhor as mudanças do clima.
1: A previsão é realizar cerca de 15 voos científicos. Os primeiros começaram no final de julho e devem continuar até meados de setembro.
0: Isso e muito mais até 8 horas da manhã. A primeira página está só começando. Mais uma quinta-feira, hein, ouvinte? Bom dia pra você, bem-vindo. A partir de agora você fica bem informado com a gente. Olha, 19 graus na capital do estado. Já temos a influência dessa frente fria que tá passando por outras regiões do país, mas que vai atingir, de alguma maneira, o nosso estado, reduzindo um pouco, trazendo um refresco nas temperaturas. 19 graus, dia começando com o ventinho lá fora, sensação fica ainda menor. Máxima que hoje pode chegar aos 30 graus na parte da tarde, então vai ser um dia diferente mesmo. Não estranhe, tá bom? Essa temperatura, tudo isso já vinha sendo alertado pelos meteorologistas sobre essa queda. Mesmo que pequena, uma queda nas temperaturas aqui na capital e também em outras cidades aqui do nosso estado. Bom, a gente segue até 8 horas da manhã com muita informação, sempre te deixando bem informado. É aquela nossa missão de você sair de casa e chegar no trabalho e começar o dia com tudo que você precisa saber. Eu sou Cleto Kipper e ao meu lado Yasmin Oliveira.
1: Bom dia, Cleto. Bom dia para você, ouvinte. Excelente manhã, que seu dia seja muito bom. Quinta-feira. O Cleto sempre fala, né? Quinta é?
0: Pré-sexta.
1: Pré-sexta. Então, estamos aí, juntos até as 8 horas da manhã. Hoje, 20 de agosto de 2026.
0: Pois é, a gente fala um pouquinho mais sobre o dia de hoje na história. Hoje celebramos o Dia Mundial do Mosquito. É, tem Dia do Mosquito, viu, gente?
1: Ah, lá em casa tem muitos mosquitos. A gente até falou sobre isso aqui essa semana, né, Cleto?
0: A data foi estabelecida em homenagem à descoberta feita em 1897 pelo médico britânico Ronald Ross, que comprovou que os mosquitos transmitem a malária aos humanos, sendo um marco para a ciência, a prevenção e o controle de doenças tropicais.
1: Também celebramos hoje, nesta data, a fundação da Confederação Brasileira de Desportos. Desportos tem a CBD, antecessora da atual CBF, um marco importante para a organização, a história e a gestão do esporte nacional. Este 20 de agosto também, gente, para você que é fã aqui da Central América Easy, relembra a última vez que os 4 membros dos Beatles, né? O John, Paul, George e Ringo estiveram juntos em um estúdio. O encontro foi em 1969, em Londres. Nessa ocasião, eles se reuniram em uma sala de controle para a mixagem e edição final de uma faixa musical. Essa que você está ouvindo aqui, ó. Pois é, essa foi a última vez que eles se reuniram em um estúdio para gravar essa faixa musical, que foi de um álbum muito famoso dos Beatles. É claro que tudo que se refere aos Beatles, a gente sempre relembra com muito carinho, né? Principalmente pela nossa audiência aqui, que está sempre sintonizada e gosta muito de ouvir também as músicas dos Beatles, até porque imortais, né, Cleto? Podemos dizer assim. Uma boa quinta-feira para você, ouvinte, que seu dia seja de muita produtividade, boa música e um excelente dia.
0: 6h38, a gente começa falando sobre o trânsito, trazendo que está em destaque nas ruas e avenidas. É, olhando o aplicativo Waze, aqui o aplicativo de mobilidade, o Stephanie Gomes, já aparece um acidente na Fernando Corrêa, em frente ao Nono Beck. O que mais você conta pra gente? Bom dia, bem-vinda.
1: Olá, Cleto, muito bom dia para você, para Yasmin, a todos os nossos ouvintes. Eu quero começar falando exatamente desse acidente ali na Fernando Corrêa, que aconteceu bem em frente ao Nono Beck. O trânsito nos dois sentidos da Fernando Corrêa estão bem carregados agora, mas a movimentação é bem maior para quem segue em direção ao viaduto da UFMT. Já estamos apurando para trazer mais detalhes e daqui a pouco eu trago sobre esse acidente da Fernando Corrêa. Temos trânsito em outras regiões pontuais que apresentam uma certa lentidão, como ali próximo à Avenida Coronel Duarte, que é a Rua Pimenta Bueno. Ela dá acesso à avenida e é uma região central de Cuiabá, próximo a um supermercado e uma escola. Então a movimentação já está um pouco mais intensa, mas sem trânsito parado. Em outras regiões e avenidas principais, o trânsito ele está fluindo bem, como na Avenida Arquimedes Pereira Lima, onde temos um trânsito aumentando, porém sem congestionamento até agora. Na Edna Maria Albuquerque, sobre a ponte ali do Rio Cochipó, a movimentação está tranquila até agora. O motorista não tem dificuldade ao passar por essa região. Mas qualquer atualização a gente traz aqui novamente.
0: Muito bem, Stephanie. Obrigado por enquanto pelas suas informações. O ouvinte fica à vontade também para compartilhar com a gente, né, o seu olhar no trânsito. 99680-5454. Vamos tentar entender o que aconteceu ali na Fernando Corrêa. A gente espera que não tenha sido nada grave. Ainda falando de trânsito, a gente gostaria de falar um pouco mais sobre as novidades que foram apresentadas aí com relação à Lei Seca. O CONTRAN atualizou as regras da Operação Lei Seca em todo o Brasil. A nova regulamentação mantém o bafômetro, passa a prever também o uso de equipamentos para identificar outras substâncias psicoativas que podem prejudicar na hora de dirigir.
1: Isso mesmo, Cleto. Esses equipamentos, eles são conhecidos como drogômetros. E eles precisam ser certificados por organismos acreditados, né? Que são creditados pelo Inmetro. A utilização deles nessas operações da polícia, né? Da guarda municipal, vai depender da disponibilidade dos órgãos de fiscalização. A nova regra também define procedimentos de triagem antes do teste com o bafômetro e esclarece como diferenciar o chamado álcool residual de produtos como o bombom de licor e o pão de forma de uma situação real de alcoolemia. A fiscalização poderá considerar o bafômetro, o drogômetro e também os sinais de alteração da capacidade de dirigir observados pelo agente. Vídeos, imagens e outras provas também podem ser usados. A recusa ao teste continua sendo uma infração e pode gerar multa e suspensão do direito de dirigir por 12 meses. A maior parte das novas regras entra em vigor após a publicação do Diário Oficial da União.
0: Lá na região do Araguaia, ontem teve uma operação em conjunto com as forças de segurança, a prefeitura, para fiscalizar mototaxistas e taxistas que estariam atuando de forma irregular no município. Vamos entender os detalhes com Lucas Iglesias. Bom dia.
2: Olá, bom dia a todos. A ação teve como objetivo combater o exercício ilegal da profissão e a prestação clandestina de serviços de transporte de passageiros, além de garantir o cumprimento da legislação e a segurança dos usuários. Durante a operação, as equipes realizaram abordagens e verificações para identificar possíveis irregularidades na atividade profissional. Como resultado, foram lavradas 4 autuações administrativas. Além disso, um homem foi conduzido à unidade policial para a adoção das providências cabíveis e registro de um termo circunstanciado de ocorrência por suspeita de exercício ilegal da profissão. A Polícia Civil destaca que ações integradas com outras forças de segurança são fundamentais para fortalecer a fiscalização e coibir atividades realizadas à margem da lei. As autoridades informaram ainda que novas fiscalizações devem continuar sendo realizadas para garantir que o transporte de passageiros no município ocorra de acordo com as normas legais e regulamentares. Eu volto com vocês no estúdio em Cuiabá.
1: Muito obrigada, Lucas, pelas informações. Agora a gente fala sobre os incêndios, Cleto, porque a Prefeitura de Jangada, a 82 quilômetros aqui de Cuiabá, decretou situação de emergência por causa dos incêndios que tomam conta de áreas rurais e urbanas do município. O fogo, gente, já dura 4 dias. e o Corpo de Bombeiros reforçou o combate com duas aeronaves, além das equipes que estão trabalhando em terra. O repórter da TV Centro-América, José Pereira, ontem foi para lá, acompanhou de perto a situação e conta pra gente como é que tá a situação desse combate lá em Jangada.
3: Uma força-tarefa foi montada para combater o fogo que atinge a área rural do município de Jangada desde a última sexta-feira. Aviões dos bombeiros e da Defesa Civil ajudam as equipes que estavam no solo a chegar nos pontos mais críticos do incêndio. As aeronaves usadas para combater o fogo foram abastecidas em uma propriedade rural da região. O major Matheus Neves, do Corpo de Bombeiros, contou detalhes da situação.
4: E as aeronaves, elas entram para realizar, né, alijamentos, né, despejo de água, de maneira que os militares, as chamas, elas reduzem, e aí os militares, eles conseguem se aproximar para realizar o que nós chamamos de combate direto.
3: Em uma das fazendas da região, o gado foi retirado às pressas por causa das chamas que espalharam rapidamente. Com a intensidade do fogo, moradores com medo decidiram deixar algumas propriedades rurais. A produtora Dagomar atuou junto com outros produtores no combate às chamas.
5: Assim que nós fomos avisados, a gente já estava monitorando o fogo. Assim que nós percebemos que o fogo estava chegando perto, já fomos preparando acerros, né? E veio todos os nossos vizinhos, amigos, tinha em média de 40 pessoas aqui me ajudando, porque eu moro sozinha na propriedade, e eles vieram me socorrer aqui, fizeram uma equipe de vizinhos e amigos aí, e a gente foi contendo o fogo.
3: A Prefeitura de Jangada decretou situação de emergência. O município considerou que os incêndios e queimadas atingem áreas rurais e urbanas, incluindo terrenos e imóveis próximos às casas, aumentando o risco à população e à propagação do fogo. Na cidade, os moradores sofrem com a fumaça.
6: Está muito ruim, terrível. Hoje não deu nem para ter aula. Tem muita fumaça e as crianças ficam muito dificultado para respirar. E a gente mesmo, para dormir, está horrível.
3: José Pereira para o Primeira Página.
0: Obrigado, José. A gente aproveita para atualizar o número de incêndios no estado. Combate a 26 incêndios em 19 municípios. É o último relatório aqui do Corpo de Bombeiros. E o Corpo de Bombeiros também fala que em Paranatinga existem ocorrências às margens da MT-130, próximo da área urbana, também tem incêndios próximo à terra indígena. E em Nova Santa Helena, o incêndio teve início numa área de assentamento, da responsabilidade da União, e por se tratar de competência federal, o Corpo de Bombeiros solicitou apoio do governo federal, de profissionais, para reforçar também o combate. Então, além desse combate que é feito nas cidades, está sendo feito ali em Jangada, às margens da 364, Yasmin, tem esse outro detalhe, né? Alguns incêndios são em terras indígenas, em assentamentos de responsabilidade da União, então é preciso esse trabalho em conjunto.
1: Nada novo, não é mesmo? Porque a gente já acompanha essa situação de incêndios há muitos anos. Então, nós já falamos aqui também no Primeira Página sobre situações de planejamentos, né, para que pudesse ser feitos aí planos para que não ocorressem incêndios de grandes proporções no estado. Então, mesmo que seja da União, esse planejamento prévio já deveria ter sido feito para esse combate. Então, a gente está acompanhando situações como essa de 4 dias em Jangada. É uma situação que precisa de muita atenção, porque são já muitos dias com as chamas ali altas, né, Cleto? Então, nesse sentido, a gente segue acompanhando e trazendo informações para você aqui, porque lá em Sinop, também na região norte do estado, nós também tivemos áreas queimadas ontem.
0: Vamos para lá conversar com Beatriz Schaeffer, que tem mais informações. Beatriz, bom dia.
7: Cleto e Yasmin, bom dia. O trabalho nessa semana se concentra principalmente nos bairros Canarinho e Alto da Glória. Apesar da situação estar controlada por lá, a fumaça ainda prejudica os moradores. Próximo dali, numa área rural conhecida como Linha Gaúcha, um incêndio também assustou os proprietários de fazendas. Já no bairro Alto da Glória, o fogo chegou bem próximo das casas. As chamas atingiram uma área coberta de palhada e o vento forte dificultou o combate por parte dos militares. Moradores de outros pontos da cidade, principalmente da zona rural, estão enfrentando situações parecidas. A corporação monitora não apenas essas regiões, mas todo o município, além de Cláudia e União do Sul, onde também possui equipes. Do começo do mês até agora, Mato Grosso já registrou mais de 2 mil focos de calor, de acordo com o programa BD Queimadas do INPE. De janeiro até hoje, são 5.700 registros. Em Sinop, neste mês, 13 focos de calor foram contabilizados. Com essas informações, volto com vocês, desejando uma excelente quinta-feira.
0: Muito bem, Beatriz, aproveito para fazer um giro na previsão do tempo. Na capital do estado, 20 graus, máxima hoje pode alcançar os 30, já tem uma mudança no tempo, quem está saindo de casa agora já está percebendo, uma temperatura menor com vento lá fora. Rondonópolis, Sorriso, Barra do Garças, cidades amanhecendo com 21 graus, máxima em Rondonópolis hoje de 32, em Sorriso 35, Barra do Garças também 35. Detalhe aqui para Cáceres, com 18 graus a temperatura agora e a máxima não vai chegar nem aos 30 graus. Então, uma temperatura bem diferente lá na região pantaneira, na fronteira com a Bolívia. Vamos para o intervalo. Na volta a gente vai para lá conversar com o Jaconias Neto para saber um pouco mais sobre um avião laboratório que está sobrevoando o Pantanal, parte da Amazônia, para estudar os efeitos do clima. Nós já voltamos.
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9: 6h50.
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0: De volta. Mato Grosso virou a base de uma missão científica internacional que está sobrevoando o Pantanal, parte da Amazônia, para entender melhor as mudanças do clima. Direto lá de Cáceres, o Jaconias Neto tem as informações. Jaconias, bom dia.
1: Olá, Cleto, bom dia, Yasmin, bom dia, caro ouvinte. Olha só, o trabalho reúne pesquisadores brasileiros e estrangeiros e utiliza um avião transformado em um laboratório. A aeronave sai de Cuiabá e pode passar até 10 horas no ar em cada missão. Mas os cientistas estão procurando, eles estão medindo a quantidade de dois gases na atmosfera, o dióxido de carbono e o metano. Esses gases estão relacionados ao aquecimento do planeta e mudanças climáticas. Para fazer a medição, o avião carrega equipamentos de alta precisão, inclusive um sistema que usa laser para identificar a concentração dos gases em diferentes altitudes. A previsão é realizar cerca de 15 voos científicos. Os primeiros já começaram no final de julho e devem continuar até meados de setembro. Ao todo, 59 pesquisadores estrangeiros foram autorizados a participar da missão, além de cientistas brasileiros, viu? O grupo reúne representantes de países como a Alemanha, a França, Índia, Itália, Estados Unidos e Espanha. Os dados obtidos pelo avião serão comparados com informações de satélites e de equipamentos instalados no solo. Com isso, os cientistas esperam entender melhor quando esses gases é liberados ou absorvido pelo Pantanal e pela Amazônia. Na prática, a pesquisa pode ajudar a melhorar as previsões sobre o clima e compreender como essas regiões contribuem para o aquecimento global. A missão é uma cooperação internacional e tem a participação de instituições de pesquisas do Brasil e de outros países, tá bom? Cleto, eu volto com você, ótimo dia para você, para Yasmin também, para o caro ouvinte, e desejo a todos uma quinta-feira maravilhosa.
0: Obrigado, Jaconias. Bom jornal local daqui a pouco aí em Cáceres. A gente fala agora sobre eleições.
2: Isso mesmo, Cleto, porque é importante a gente trazer aqui um recorte. Toda quinta-feira a gente traz aqui uma reportagem especial falando sobre quem decide a eleição. Você sabe quem são os protagonistas das escolhas nas urnas e qual é o perfil da eleitorada aqui de Mato Grosso? O Fabrício Baldini preparou uma reportagem e vai trazer pra gente agora.
3: Em Mato Grosso, a maior parte dos eleitores está no meio da correria da vida. É gente que sai cedo para trabalhar, cuida da casa, dos filhos, das contas e muitas vezes também dos pais. Você se identifica com esse grupo? Dos mais de 2 milhões e 600 mil eleitores aptos a votar no estado, 64,7% tem entre 30 e 59 anos. É uma faixa etária que carrega muitas responsabilidades. Conciliar trabalho, contas, saúde e também segurança. A maior concentração está entre 40 e 44 anos. São cerca de 278 mil eleitores nessa idade. Os dados são do Tribunal Superior Eleitoral. E no meio de trabalho, família e tantas decisões do dia a dia, esse grupo também tem um papel importante para escolher quem vai ocupar a cadeira da presidência, do governo do estado, do Senado, da Câmara e também das assembleias legislativas. O Marcos Antônio da Silva é empresário, casado e pai de uma filha universitária. Ele vive uma rotina em que diferentes responsabilidades se encontraram. E essa experiência também aparece quando o assunto é eleição.
4: Os candidatos muitas vezes têm muito com assuntos aleatórios, mas muitos também têm a preocupação de olhar para determinados grupos, né, de pessoas. Principalmente, muitos falam na questão da educação para jovens. E saúde, eu acho que é o ponto principal aí para essa meia-idade, em que os candidatos precisam estar mais atentos com relação a isso. Saúde e segurança, principalmente. As outras coisas vêm aí junto com essas questões aí.
3: Do outro lado está quem começa agora a participar das eleições. A Dominique Magalhães tem 17 anos e vai votar pela primeira vez. Entre quem já tem uma longa experiência como eleitor e quem está chegando agora às urnas, as prioridades podem mudar.
5: Analisar os seus valores. Para mim é importante saber se aquilo que ele prega, se ele leva como proposta, condiz com os meus, com aquilo que eu acho correto, que eu sigo, que eu penso que é necessário para o futuro, se as suas propostas são realizáveis, conscientes, algo que realmente vai fazer diferença. E como a maioria, né, é candidatos que já estiveram no poder, o que eles realizaram nos mandatos passados, as diferenças que fizeram, como foi a evolução e tudo aquilo que eles pregaram.
3: Mas não é só o tamanho desse grupo que chama atenção. A participação nas urnas também ajuda a explicar por que essa faixa etária ganhou tanto peso no resultado das eleições. A cientista política Cristiane Fonseca analisa esse comportamento e também a relação entre a idade e a participação eleitoral.
6: Nessa idade, o Estado chega a esse eleitor por várias portas ao mesmo tempo. Nós estamos falando de um eleitorado situado num ponto muito particular da vida social. Ela tem passado suficiente para comparar governos, responsabilidades, presentes que tornam a política muito concreta e expectativas de futuro que também precisam ser protegidas. Então, por essa razão, o seu peso eleitoral é tão relevante.
3: A diferença entre as gerações também coloca um desafio para as campanhas. Enquanto parte do eleitorado já tem uma longa experiência nas urnas, outra parte ainda está formando sua relação com a política. Entender esses diferentes perfis ajuda a explicar como as prioridades mudam ao longo da vida e como cada grupo participa nas eleições. A Cristiane Fonseca, que é cientista política, explica.
6: As campanhas passaram a enxergar o eleitorado cada vez mais através das plataformas digitais. E aquilo que é mais visível nas plataformas pode produzir uma percepção distorcida de quem está de fato nas urnas. E como os públicos mais jovens têm forte presença e capacidade de circulação nesses ambientes, mais eleição não é uma reprodução das redes sociais. Existe uma diferença entre o eleitor que amplifica uma mensagem e o eleitorado que, pelo seu volume, pode alterar o resultado de uma disputa. E quando a campanha não percebe essa diferença, ela corre o risco de construir uma estratégia muito eficiente para produzir audiência, mas insuficiente para construir maioria eleitoral.
3: Fabrício Baldini, para o Primeira Página.
2: Vamos para o intervalo agora. Depois do intervalo, você de Sorriso, Rondonópolis e Cáceres, você fica com o seu jornal local. E você aqui da região metropolitana, siga com a gente até às 8 horas da manhã.

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0: Muito bom dia para você que nos acompanha aqui na Centro América FM. Seja bem-vindo ao Primeira Página, que está começando na manhã desta quinta-feira, hoje dia 20 de agosto de 2026. Eu sou Tamara Figueiredo, ao meu lado Beatriz Schaefer, também o Fabiano Lins nos trabalhos técnicos. Vamos até às 8 horas da manhã com muita informação aqui no Primeira Página. Bom dia, Beatriz, ótima quinta-feira.
1: Bom dia, Tamara Figueiredo. Muito bom dia, Fabiano Lins, nos trabalhos técnicos aqui conosco, em especial você ouvinte que nos acompanha de todas as plataformas, seja do seu rádio, em casa ou no carro, seguindo a sua rotina, mais um dia, quinta-feira, dia 20 de agosto. Lembrando que você pode nos acompanhar através dos nossos portais de notícias e também através do nosso aplicativo que você pode baixar aí no seu celular. A partir de agora, você fica atento aos principais destaques de Sorriso e região.
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0: Atropelamento deixa a criança gravemente ferida na zona leste de Sorriso.
1: Mesmo com índice acima da média nacional, Sorriso enfrenta defasagem no efetivo policial.
0: Mulher é presa após atacar companheiro com faca enquanto ele dormia aqui em Sorriso.
1: Sorriso mobiliza 8 unidades de saúde para atualizar vacinação de crianças e adolescentes.
0: Ação especial marca o Dia Nacional de Luta da População em Situação de Rua e Plano Municipal estabelece metas para ampliar o atendimento a esse público.
1: Essas e outras notícias agora no Primeira Página.
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1: 7:06, muito bom dia, obrigada pela sua companhia e audiência nessa quinta-feira. A gente destaca que uma criança foi atropelada na noite dessa quarta-feira na Avenida São Francisco de Assis, na zona leste aqui de Sorriso. O acidente teria envolvido uma caminhonete. A equipe do SAMU foi mobilizada e foi até o local, mas a vítima já havia sido socorrida por terceiros.
0: Segundo a médica do SAMU, doutora Alana, a criança foi retirada do local por familiares e foi levada para a UPA, a unidade de pronto atendimento. Depois ela foi transferida para o Hospital Regional de Sorriso, por causa da gravidade dos ferimentos. A criança precisou ser intubada. Vamos ouvi-la.
3: Nós fomos acionados às 6:30, mais ou menos, são domingos. Chegando no local, a criança havia sido removida por terceiros, né? E, portanto, como foi removida por terceiros, a ocorrência foi cancelada. Durante o cancelamento da ocorrência, a própria equipe da UPA entrou em contato, que a criança estava em estado muito grave, precisava de um suporte mais avançado, mais especializado, precisava de um transporte urgente para o hospital regional. A nossa equipe prontamente se disponibilizou, né? Foi até a UPA, realizou todo o protocolo de trauma, estabilizou a criança. Não totalmente, né? Porque a criança estava muito grave, estava muito próximo ao regional, né, o hospital regional, que tem mais recursos. Nós envolvemos para o hospital regional e, inclusive, auxiliamos a equipe do hospital regional a estabilizar a criança lá dentro já do box de emergência. A criança estava em estado muito grave, a criança provavelmente tinha alguma hemorragia interna, né? Nós não sabemos, né? Esperar os exames ficarem prontos, mas a criança estava em estado muito grave, familiares estavam nervosos, alterados.
1: Doutora Alana também faz um alerta importante para quem presencia acidentes como esse. A orientação é não retirar a vítima do local antes da chegada da equipe de resgate. Segundo ela, movimentar uma pessoa ferida sem o devido cuidado pode agravar lesões e até provocar sequelas graves. Mas a gente sabe que naquele momento, né, de aflição, a família fez isso porque, claro, ninguém vai aguardar socorro em uma situação como essa, às pressas, vendo o próprio filho ali naquela situação.
3: Nas ocorrências de trauma, né, sejam de trânsito, atropelamento, acidente de moto, carro, queda de altura, qualquer acidente que envolve trauma, alguma força, né, mecânica, a vítima a gente orienta sempre a não mexer na vítima, né, não mobilizar a vítima, porque caso você mobilize uma vítima de trauma, assim, sem qualquer preparo, sem restringir o movimento da coluna, isso pode piorar o estado do paciente. Então a orientação que a gente sempre faz é deixar a vítima no local, não mexer na vítima, orientar a vítima, né, a se movimentar o mínimo possível e aguardar a equipe de socorro. Ou a equipe de suporte avançado ou básico chegar na cena e realizar o protocolo de acordo com todos os trâmites, né, que são parâmetros internacionais, né? Então a gente tem que seguir todos esses protocolos à risca para evitar uma piora, né? Porque uma vítima que você mexe de trauma, né, ela pode piorar a situação, né, levar a sequelas irreversíveis neurológicas, né? A vítima ela pode não se movimentar mais, né? Não estou dizendo que é o caso dessa criança específica, porque nós não sabemos ainda, mas ela pode nunca mais se movimentar ou até mesmo virar óbito. Então, a gente sempre orienta que espere na cena. Se é uma cidade como Sorriso, que tem suporte básico e avançado do SAMU e também suporte básico do bombeiro, a gente orienta que espere chegar o atendimento pré-hospitalar na cena sem mexer na vítima.
0: Reforçando, em caso de acidente, então, a orientação aí é acionar o SAMU ou o Corpo de Bombeiros e aguardar a chegada da equipe especializada.

0: São 7h09. A gente repercute agora a segurança pública e tudo o que aconteceu em Sorriso nas últimas 24 horas. E olha só, um homem de 25 anos foi socorrido com ao menos 6 perfurações provocadas por uma faca de serra durante a madrugada lá no bairro Rota do Sol. A companheira dele, de 20 anos de idade, foi presa pela polícia militar suspeita de tentativa de homicídio. A vítima foi encontrada deitada em uma área de mata após deixar a residência onde ocorreu o ataque.
1: Segundo o boletim de ocorrência, a suspeita teria contado aos policiais que golpeou o companheiro enquanto ele dormia. Durante as agressões, a lâmina da faca quebrou. O homem acordou, gritou e conseguiu fugir de casa, mas foi localizado posteriormente pelas equipes policiais em meio à vegetação, com ferimentos nas costas, braços e pernas.
0: Corpo de bombeiros também foi acionado e encaminhou a vítima para uma unidade de pronto atendimento aqui no município. A suspeita foi levada para a delegacia da Polícia Civil e a faca quebrada foi apreendida. A Polícia Civil deve investigar as circunstâncias e também a motivação dessa situação, desse crime.
1: A gente segue falando que um homem foi preso pela polícia militar no distrito de Primaverinha, aqui em Sorriso, em cumprimento a um mandado de prisão que foi expedido pela justiça de outro estado. O suspeito é investigado por um crime de estupro de vulnerável que foi cometido fora aqui de Mato Grosso.
0: A prisão ocorreu após a localização do homem pela equipe de inteligência regional da polícia militar. E o sargento Almeida, da polícia militar, nos conta mais detalhes dessa prisão.
2: Com a cooperação aí, né, da Polícia Federal, né, da Agência Regional de Inteligência, a gente teve informação que ali em uma fazenda na proximidade, na região do Sorriso, na proximidade do distrito de Primaverinha, havia um homem com mandado de prisão, né, de outro estado aí, do Rio Grande do Sul, do artigo 203 de estupro, né, que ele estava residindo ali no Primaverinha e trabalhando em uma fazenda ali. Deslocamos o local, né, com informações repassadas, localizamos ele, fizemos uma abordagem, né, e na checagem aí, constou em seu desfavor uma da prisão, já está transitado e julgado, né? Já é uma pessoa condenada, então agora vou apresentar ela à autoridade policial, o qual vai ser informado do local onde gerou essa mandada de prisão e para o cumprimento dessa pena aí.
1: E a gente segue aqui falando que o estado de Mato Grosso tinha em 2025 mais que o dobro da média nacional de profissionais nas unidades especializadas de atendimento às mulheres. Eram 11,99 profissionais para cada 100 mil mulheres, contra 5,67 na média brasileira. Uma defasagem, né?
0: E a gente fala disso porque a realidade de Sorriso tem sofrido. Por exemplo, a delegada Laísa Crisóstomo alerta sobre a defasagem no efetivo da Polícia Civil, também crimes relacionados ao combate de violência contra a mulher. Segundo ela, o município conta hoje com 3 delegados, uma menos do que tinha anteriormente, além da redução no número de escrivãos e também de investigadores.
1: A delegada afirma que a falta de profissionais obriga a Polícia Civil a priorizar os casos mais graves, o que pode prejudicar o andamento de outras investigações. Vamos ouvi-la.
3: Nós hoje vivemos um problema muito grande de efetivo policial. Nós estamos em 3 delegados no município, éramos 4, estamos em 3 já há mais de 4 meses, sem perspectiva nenhuma de melhora. E, além de tudo, nosso efetivo de escrivão e de investigadores também está ficando muito defasado, né? Então, a gente faz essa cobrança a nível de polícia, judiciário e civil, porém a gente percebe que não é tão eficaz quanto o poder público, né, se envolve, então, e a gente percebe que é cobrança do meio político mesmo, porque a gente vê em Lucas do Rio Verde a diferença. Lucas do Rio Verde hoje está com 5 delegados. Então, a gente já percebe o quanto essa cobrança, quando ela vem do poder público, ela é diferente, sabe? Então, assim, a gente tenta dar o nosso melhor, só que tem momentos que realmente a gente não consegue. Então, a gente acaba tendo que priorizar. Não, vamos investigar esse crime, esse aqui a gente deixa para depois, porque esse daqui é mais grave, né? A gente não consegue tratar todos os crimes de forma igualitária.
0: E mesmo com 3 delegados, a gente acompanha, né, a elucidação dos crimes, investigações e as prisões sendo feitas. Lembrando que a nova delegacia da mulher aqui em Sorriso ampliou o espaço e também a estrutura de acolhimento às vítimas de violência doméstica e familiar e integra a rede de proteção das mulheres no município. Fica anexa à delegacia de polícia civil. E você pode comparecer, pode buscar apoio, pode buscar auxílio.
1: E agora a gente fala do spray de pimenta, classificado no Brasil como aerosol de extratos vegetais. É autorizado exclusivamente para mulheres com mais de 18 anos para uso estritamente em situações de defesa pessoal. O equipamento pode ser um recurso de proteção em casos de ameaça, desde que seja utilizado de forma responsável e dentro dos limites previstos na legislação.
0: Mas afinal, como usar o produto de maneira correta e quais situações ele é indicado? Por isso, nós conversamos com o guarda municipal Plínio, que explica essas orientações.
4: Vamos estar falando aí um pouquinho sobre um produto chamado óleo resina de capsicum, o famoso spray de pimenta. Recentemente aí foi sancionada aí uma lei para as mulheres estarem utilizando para suas defesa pessoal. E como é que as mulheres podem estar usando esse material de forma segura? Ao aproximar-se, o agressor aproximar-se da vítima, em torno de um metro, você pode acionar na região ali dos olhos, boca e nariz em forma de X, levando o agressor a sentir ardência nos olhos, irritabilidade na pele, dificuldade para abrir os olhos. Essa irritabilidade, ela dura em torno de 30 a 45 minutos, dando tempo aí à vítima a fugir e pedir ajuda. Esse material aplicado de forma correta ali nas linhas dos olhos, boca e nariz, ele dura aí em torno de 1 a 2 horas para diminuir a sensação de ardência na pele, ardência nos olhos.
0: A orientação é simples: olhos, boca e nariz em forma de X.
1: Tá aí, né? Uma defesa aí para as mulheres, né? Que muitas vezes acabam sendo as vítimas. E mais uma vez a gente convida você a participar aqui do Primeira Página, mandando seu bom dia, sua opinião. Se você está com algum problema aí no seu bairro, tem algum flagrante ou denúncia, pode mandar pra gente aqui no WhatsApp 996750551. Vou repetir aqui o nosso contato 996750551.
0: 7:16 e uma motocicleta de alta cilindrada, aqueles modelos com mais de 1.000 cilindradas, foi roubado durante um assalto na noite de quarta-feira na Avenida Blumenau, aqui em Sorriso. Na circunstância, né, os criminosos estavam armados e anunciaram o assalto levando a motocicleta. O veículo tem a placa. Anota aí, se você puder ajudar de alguma maneira, a placa é OBG2F17 e ainda não foi localizado pelo proprietário.
1: O caso chama a atenção pela circulação e pelo valor do veículo, que pode facilitar a identificação durante as buscas. A Polícia Militar foi acionada e orienta que qualquer pessoa que tenha informações sobre a localização dessa referida moto ou sobre os suspeitos, que entre em contato imediatamente pelo 190. Sua identidade pode ser mantida em sigilo.
0: Uma ocorrência que também chamou a atenção na manhã de ontem foi que um caminhão carregado com cerca de 50 toneladas de madeira foi encontrado parado no acostamento da BR-163 aqui em Sorriso. Nas circunstâncias, a carga se desprendeu durante o trajeto. Segundo a Nova Rota do Oeste, aproximadamente 12 toneladas de madeira ficaram espalhadas na faixa de domínio da rodovia, exigindo a intervenção da equipe responsável.
1: De acordo com informações repassadas no local, algumas peças teriam caído ainda quilômetros antes do ponto onde a carreta foi localizada. O motorista acionou a concessionária para realizar o transbordo e a retirada do material.
0: A madeira foi recolhida e reposicionada para reduzir os riscos aos demais condutores que trafegam ali, que trafegavam no momento pela rodovia. E apesar do susto e da interdição parcial da área, ninguém ficou ferido. Ainda não há detalhes sobre o quilômetro exato, né, sobre essa ocorrência, mas nenhum ferido, felizmente.
1: E a gente volta falando como foi o Dia Nacional em prol aí das pessoas em situação de rua e também sobre o plano de atendimento à população, né, em situação de rua. Esse documento prevê ações em saúde, tratamento, trabalho e reconstrução de vínculos.
0: O dia foi comemorado ontem, o Dia da Vulnerabilidade Social, né? Atendimentos foram realizados no nosso município e já a gente te explica todas as ações e as iniciativas voltadas à situação de vulnerabilidade de algumas pessoas no nosso município. É rapidinho, logo após o nosso intervalo, você acompanha todos os detalhes.
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1: O dólar fechou em queda sobre o real ontem. A moeda norte-americana caiu 0,87% e é vendida a R$ 5,17. O principal índice da Bolsa Paulista também fechou em queda. O Ibovespa caiu 0,90%. Nos Estados Unidos, o índice Dow Jones Industrial fechou em alta de 0,22%. E o Nasdaq caiu 0,22%.
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10: 7:20.
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0: De volta à primeira página, são 7:22, hora de falar sobre economia. O Brasil vive um recorde de pedidos de recuperação judicial. Mas o que está por trás desse movimento? Juros altos, crédito caro e consumidores endividados pesam para as empresas. Mas o colunista Gustavo de Oliveira chama atenção para outro ponto importante. Porque algumas empresas entram em crise, enquanto outras no mesmo setor continuam crescendo?
1: A resposta pode estar na gestão e no modelo de negócio. Faturar mais não significa necessariamente ter mais saúde financeira. Bom dia, Gustavo.
14: Bom dia e uma ótima quinta-feira a você, fã da Centro América FM, que sempre nos acompanha aqui no Primeira Página. O assunto da coluna dessa semana é o recorde de recuperações judiciais no Brasil. Será que está por trás desse fato? Bom, juros altos, crédito caro, consumidores endividados e uma economia mais seletiva ajudam a explicar um pouco esse movimento. Mas há uma questão muito importante. Se o ambiente é difícil para todos, por que algumas empresas entram em crise enquanto outras, no mesmo setor, continuam crescendo? A resposta está muitas vezes no modelo de negócios e na qualidade da gestão. No varejo, por exemplo, há empresas tradicionais, com estruturas pesadas, muito estoque, lojas físicas, forte dependência dependência de capital. Ao mesmo tempo, seus concorrentes são grandes plataformas de comércio online. Crescem com modelos mais leves e diversificados, ganhando também com logística, pagamentos, crédito e publicidade. No agronegócio acontece algo semelhante. Há produtores altamente endividados buscando recuperação judicial, enquanto outras fazendas produzindo os mesmos produtos e enfrentando preços parecidos continuam expandindo. Então, como saber se uma empresa está saudável? Primeiro, o faturamento sozinho não basta. É preciso olhar alguns sinais. Quanto ela deve, quanto caixa ela consegue gerar, qual é a sua margem, quanto dinheiro fica preso em estoques e contas a receber e qual o retorno ela consegue sobre o capital investido. Uma empresa pode crescer em vendas e ainda assim piorar financeiramente. Pode faturar mais, mas aumentar sua dívida, reduzir suas margens e consumir caixa. Em tempos de dinheiro caro, essas diferenças aparecem com mais força. O recorde de recuperações judiciais, portanto, não conta apenas uma história sobre juros ou economia fraca. Conta também uma história sobre empresas que precisam rever os seus modelos de negócio. Porque o cenário econômico determina o vento, mas gestão, eficiência e modelo de negócios determinam quem consegue atravessar a tempestade. Uma ótima quinta-feira e até semana que vem, aqui no Primeira Página.
0: Tá aí, obrigada, Gustavo. Até quinta-feira que vem. A gente fala agora de economia e calor, porque o calor intenso não aperta apenas os termômetros, mas também pode pesar no bolso. Com temperaturas de até 40 graus, o uso do ar-condicionado aumenta e junto com ele pode subir a conta de energia. Um aparelho de 1.000 watts de potência, por exemplo, ligado 8 horas por dia durante um mês, pode consumir cerca de 240 kWh e apresentar um custo de R$ 213,60, considerando a tarifa média de 89 centavos por quilowatts-hora.
1: E quanto maior o calor, maior pode ser o esforço do equipamento para manter a temperatura programada. Por isso, conforto térmico e economia precisam andar juntos, regular o ar-condicionado em uma temperatura moderada e evitar o uso desnecessário pode ajudar a reduzir o consumo e também preservar o orçamento.
0: E com a previsão de até 40 graus e umidade de 12 a 20%, a necessidade de refrescar o ambiente aumenta muito mais. Mas nesse cenário vale lembrar, quanto mais o termômetro sobe, maior pode ser o impacto da conta de luz.
1: A gente fala de eleições e lembra que termina hoje, dia 20, o prazo para que o eleitor possa solicitar o voto em trânsito nas eleições de 2026. A modalidade permite que quem estiver fora do município onde tem o título eleitoral possa votar em outra cidade, desde que esteja no Brasil.
0: A solicitação pode ser feita pela internet, no autoatendimento eleitoral do Tribunal Superior Eleitoral e para quem tem biometria cadastrada. Também é possível fazer o pedido presencialmente em qualquer cartório eleitoral com um documento oficial com foto.
1: O eleitor deve escolher o local de votação e informar se o pedido vale para o primeiro turno, segundo turno ou para os dois. O voto em trânsito estará disponível nas capitais e nos municípios com mais de 100 mil eleitores.
0: E quem votar em trânsito no mesmo estado, no domicílio eleitoral, poderá escolher o presidente, governador, senador e deputados. Em outro estado, será possível votar apenas para presidente.
1: Alterações ou cancelamentos também devem ser feitos até hoje. E atenção, quem solicitar o voto em trânsito e não comparecer à sessão indicada, terá que justificar a ausência. O primeiro turno será no dia 4 de outubro e o segundo turno, se houver, no dia 25 de outubro.
0: São 7 horas e 27 minutos e agora a gente fala de um assunto importante. Ontem, dia 19 de agosto, foi comemorado o Dia Nacional de Luta da População em Situação de Rua, situação em vulnerabilidade, né? E a Secretaria Municipal de Assistência Social realizou uma ação especial através dessa data, por conta dessa data aqui no nosso município. O evento especial aconteceu na Praça da Juventude, com serviços de saúde, assistência social, orientação jurídica, entre outros serviços.
1: O Dia Nacional de Luta da População em Situação de Rua foi marcado pela articulação intersetorial para promover o acesso a direitos, fortalecer a rede de proteção e ampliar a inclusão social da população em situação de rua. A proposta foi proporcionar um momento de acolhimento, escuta, e acesso a serviços públicos, com testes rápidos para ISTs, orientações sobre saúde, atendimento do cadastro único e encaminhamentos sociais. Todo esse cuidado e acolhimento faz a diferença para quem passou a viver à margem da sociedade.
10: Eu trabalho na fazenda e roda, larguei da família, fiquei assim, né? Depois que eu larguei, eu fiquei assim, né? Vim pro mundo aí, tomando uma de vez em quando. O cara tem que resolver, falar, não vou beber mais isso aí, acabou. Pô, eu tomo a decisão, né?
15: Hoje eu vivo para a cachaça, mas estou tentando me recuperar, não sou um bandido, não. É um evento desse aqui. Não é qualquer lugar que tem, né? Agora o cara fala assim, ah, eu não paro porque não tem recurso. Como é que não tem recurso? Se um trabalho desse aqui só não vai quem não quiser.
16: Eu tô achando é uma coisa boa, né, para as pessoas que precisam, né? Muito bom. É bom, sabe, que nessa vida a gente ainda tem gente que se importa com o ser humano. Né?
1: O CREAS esteve presente para orientar e encaminhar quem precisa dos serviços da rede de assistência. A coordenadora do CREAS, Leiliane Natali, falou sobre o trabalho.
17: O nosso trabalho, ele é constante, né, de abordagem, a qual nós ofertamos acolhimento, retorno familiar. Hoje nós viemos aqui juntamente com as demais secretarias, né, para estar ofertando esse serviço para as pessoas que estão neste momento em situação de rua.
1: A equipe do CAPES realizou abordagens às pessoas em situação de rua, com orientações sobre o atendimento da rede pública, conforme explicou a Jusceli Martelli.
18: Sempre que tem essas possibilidades, a gente está presente para levar esse conhecimento do serviço do CAPES, do que o CAPES faz, que é um serviço de porta aberta, de acolhimento, que nós não trabalhamos com extinguir o uso da substância, mas a redução de danos. Então a gente tenta de alguma forma trabalhar articulado, mas também que esses usuários sintam acolhidos, não se sintam discriminados, para que eles possam ir até a nossa instituição e dê essa abertura para a gente poder estar trabalhando com eles e a adesão deles ao tratamento mesmo.
1: A Casa do Oleiro também participou da programação. A instituição ajuda pessoas em situação de vulnerabilidade social, oferecendo acolhimento, escuta, repouso e alimentação. A pastora Claudete Maia comenta a importância desta ação.
19: Nós temos que nos conscientizar que existem pessoas em situação de rua, não porque decidiram. A maioria delas tem problemas psicológicos e hoje essa população tem aumentado gradativamente. Casa do Oleiro tem 11 anos de trabalho. Começamos atendendo 12, 15, 20, hoje são 52 pessoas assistidas diretamente. É uma grande importância porque a gente consegue não só alimentar, mas recolocar eles no mercado de trabalho, os vínculos de família que foram rompidos, voltar a se conectar com as famílias. Então nós precisamos, a sociedade precisa olhar para esse público porque eles têm mãe, eles têm família. Eles, por algum motivo, eles foram parar num local que ninguém gostaria de estar.
1: O movimento Legendários, que busca a transformação de homens, famílias e comunidades, participou da ação com a distribuição de roupas e kits de higiene e limpeza, conforme destacou um dos coordenadores de eventos, William Abraão.
20: Como Legendários, servindo a sociedade, servindo a cidade, servindo pessoas. Nós já estamos na segunda edição em parceria com a Assistência Social, né? Legendários está aqui entrando com kits de higiene básica, então foram mais de 50 kits levantados, né? Nós levantamos isso dentro da própria rede dos Legendários. Nós estamos aqui para servir não só espiritualmente, mas para a força do nosso braço, nosso próximo também.
1: E teve até corte de cabelo para os participantes, como uma ferramenta de resgate da dignidade, reinserção social e a reconstrução da autoestima. A cabeleireira Iraci foi uma das voluntárias.
21: É sempre bom, né, ajudar o próximo. Muito bom, né, trazer esse equilíbrio, né, assim, porque muitas vezes a gente precisa só de uma atenção, um abraço, né, um carinho, né, eu creio que ele se sente bem, né?
1: Tâmara Figueiredo para o Primeira Página.
0: Isso aí é importante, né? Trabalho é um trabalho essencial para a nossa comunidade. E agora a gente vai para um intervalo, daqui a pouquinho você volta para acompanhar. A gente volta para você acompanhar todos os destaques do agronegócio da nossa região. É rapidinho.

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1: Em Sorriso, a soja encerrou com alta no preço. A saca do grão está sendo vendida a R$ 128,30. Já o valor do milho teve leve queda e o produto é vendido a R$ 45,00 a saca. A roupa do algodão registrou alta no preço. A pluma é negociada a R$ 131,89. O preço da roupa do boi continua registrando queda essa semana, sendo comercializada a R$ 322,40. Esses são dados do IMEA, o Instituto Mato Grossense de Economia Agropecuária.
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6: América FM, primeira página. 7h37, de volta e com notícias do agronegócio. A pecuária de Mato Grosso ganha destaque com o novo levantamento do Instituto Mato Grossense de Economia Agropecuária sobre as intenções de confinamento. A pesquisa aponta que os produtores pretendem confinar cerca de 1.300.000 cabeças neste ano. Apesar do volume ainda elevado, a estimativa LAF foi revisada em cerca de 8% para baixo em relação ao levantamento de abril, quando a previsão era de aproximadamente 1,4 milhão de animais.
1: O levantamento ajuda a indicar como deve se comportar a oferta do gado para abate e também o mercado da carne bovina nos próximos meses. O cenário ganha importância diante do forte ritmo de pecuária no estado, que registrou mais de 7,4 milhões de bovinos abatidos no ano passado. A Ana Eufrásio, que é analista de bovinicultura de corte do Instituto Mato Grossense de Economia Agropecuária, o IMEA, comenta os principais resultados dessa pesquisa e que os números representam aos produtores. Vamos ouvi-la.
7: O IMEA divulgou o segundo levantamento das intenções de confinamento em Mato Grosso para 2026. Entre os participantes da pesquisa, a previsão é que sejam confinadas aproximadamente 1 milhão e 300 cabeças. Apesar desse volume continuar elevado, a estimativa ela teve uma revisão de cerca de 8% para baixo em relação ao levantamento que foi realizado lá em abril, quando eram esperados aproximadamente 1 milhão e 400 animais confinados para esse ano. Em julho, cerca de 56% dos entrevistados afirmaram que vão confinar, enquanto 39% disseram que não e apenas 5% ainda estavam indecisos. Apesar dessa maioria já ter tomado uma decisão, a redução da intenção de confinamento em relação a abril, ela ocorreu em um período de maior volatilidade do mercado, onde as oscilações da arroba, somadas à valorização da reposição, as incertezas da lucratividade e a demanda externa deixaram o produtor mais cautelosos na hora de definir a operação. Essa volatilidade ela foi observada principalmente no comportamento do preço do boi gordo. Então, o preço do boi gordo ele atingiu seu pico de R$ 360 lá em abril e depois disso a cotação ela recuou para aproximadamente R$ 313 e voltou a apresentar a recuperação em julho, quando ficou cortada ali em R$ 324 para arroba. Então, mesmo com essa reação que a gente viu agora recentemente nos preços da arroba, essa oscilação ela reduziu a previsibilidade da receita, e principalmente os confinadores que compraram reposição em patamares mais elevados, eles tiveram um aumento das preocupações tanto com o preço da arroba quanto com a lucratividade da operação. Diante dessas incertezas, os produtores eles têm buscado mais proteção. Quando a gente olha os dados, cerca de um terço dos confinadores informou que eles vão utilizar contrato a termo com os frigoríficos. E considerando o volume total de animais que a gente tem nessa estimativa de que serão confinados agora em 2026, cerca de 18% das cabeças elas estão previstas para serem protegidas por esse tipo de contrato. Então isso traz uma maior previsibilidade para essas margens, que é justamente uma das maiores porções que a gente viu nesse levantamento.
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1: Quinta-feira ensolarada, de bastante calor em Sorriso, a mínima registrada foi de 19 graus e a máxima pode chegar a 35 graus. Nesse momento, 23 graus sem possibilidade de chuva na capital nacional do agronegócio.
6: E agora a gente fala como os incêndios prejudicam a segurança nas estradas. Em 2026, a Nova Rota já registrou 45 casos de incêndios florestais nas proximidades das BRs 163 e 364. E o número é 23% menor que o registrado no mesmo período de 2025, quando houve 59 ocorrências. Mesmo com essa redução, a fumaça pode comprometer a visibilidade e aumentar o risco de acidentes.
1: A visibilidade reduzida pode esconder outros veículos e provocar colisões traseiras nos trechos de pista duplicada ou colisões frontais nos trechos de pista simples. Por esse motivo, sempre que a visibilidade fica comprometida, a concessionária interdita o tráfego para prevenir esse tipo de situação.
6: Mas os incêndios às margens das rodovias não prejudicam apenas a vegetação e a segurança dos motoristas. Também ameaçam a fauna que vive nas faixas de domínio. O fogo elimina a vegetação, que funciona como uma proteção natural para os pequenos animais. E com a destruição desse espaço, o barulho dos caminhões e outros veículos podem avançar aí sobre a mata e prejudicar a comunicação entre as espécies e provocar atropelamentos.
1: O diretor de operações e tecnologia da Nova Rota, Wilson Ferreira, orienta que ao encontrar fumaça na rodovia, o motorista deve reduzir a velocidade, aumentar a distância do veículo da frente e não fazer ultrapassagens. Vamos ouvir as recomendações.
8: Essa época tem predominantemente queimadas, né? Esse ano com o Super El Niño previsto, então as coisas já começaram a modificar aqui na Nova Rota do Oeste. No trecho condicionado, embora nós façamos aceiros, né, que é a limpeza da faixa de domínio, e tomamos conta ali com caminhão-pipa, ainda assim há muita queimada. O que nós viemos aqui é reforçar, principalmente para você que está transitando. Se você viu fumaça ao longo da rodovia, tome cuidado, não adentre nessa fumaça. Se for possível, diminua a velocidade do seu veículo, estacione no local permitido e espere tudo passar. Entre em contato conosco no 0800-065-063 ou com 91 e faça contato imediatamente para que nós mandemos uma equipe para fazer o apoio. Caso contrário, não ter como parar, você reduz a velocidade sim, ainda na pista, e encontre imediatamente uma forma de você sair da pista. O desejável é que você nunca entre na fumaça, porque lá pode ter outros veículos vindo de lá para cá ou qualquer outro obstáculo, então vai estar impedindo a sua visibilidade. Pare e depois você sinaliza o seu veículo. Na sequência, nós iremos atendê-los. O mais importante aqui é frisar que não jogue nenhum objeto fora do seu veículo, como guimba de cigarro, pedaços de garrafa de vidro, porque isso pode gerar combustão. a vegetação está muito seca nesse momento. Isso causa uma grande facilidade dessa combustão. Então, reforçando, não entre nesse local onde tiver fumaça, avise-nos imediatamente nos nossos números para que nós possamos apoiar se você avistar algum foco de calor ou de incêndio, e jamais se coloque em risco entrando nessa área densa que tem a fumaça. Você não enxerga nada na frente, então não se arrisque. Preserve-se, sinalize, estacione o veículo e espere o nosso atendimento, que rapidamente nós chegaremos até você.
6: Reforçando então, ao identificar fogo e fumaça, avise a concessionária pelo 0800-065-0163 e acione o Corpo de Bombeiros pelo 193 ou a PRF pelo 191.
1: Vamos falar de assunto importante? Saúde. Sorriso realiza no próximo sábado, dia 22, o dia D de multivacinação. Vai acontecer das 13h30 até as 17h30 em 8 unidades básicas de saúde que estarão abertas para atender crianças e adolescentes de até 15 anos aqui em Sorriso. É preciso levar o cartão de vacinação e também o cartão do Sistema Único de Saúde, o cartão do SUS.
6: E ao todo serão ofertados 18 tipos de vacinas contra doenças como poliomielite, sarampo, catapora, caxumba, HPV e meningite. A vacina contra a gripe também estará disponível para crianças a partir de 6 meses e menores de 6 anos de idade, que ainda não receberam o imunizante.
1: Lembrando que essa campanha é nacional e começou no dia 3 de agosto e segue até o dia 1º de setembro. Durante a semana, as salas de vacinas das unidades básicas de saúde funcionam em horário comercial, com atendimento das 7h30 às 10h30 e das 13h30 até às 16h30. Nas unidades do Morada do Bosque, Nova Integração e São Mateus, o atendimento é contínuo, de 7h30 da manhã às 18h30, sem pausa para almoço.
6: E nós vamos para mais um intervalo. Na volta a gente traz a agenda cultural para o final de semana, vai ter congresso de fé e oração para jovens e também a festa das nações que vem reunir sabores de diversos países. É um instante só.

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7: Sete horas e 48 minutos, o Primeira Página está de volta. É hora de conversar com Flávio Santos.
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9: Olá, muito bom dia para você, sempre ligado com a gente aqui no Primeira Página na Centro América FM. Vamos iniciar o esporte com a Libertadores da América, oitavas de final. Ontem tivemos Flamengo 2-1 no Cruzeiro. Jogão, hein? Com cerca de 70 mil torcedores no Maracanã. Flamengo está classificado para as quartas de final e agora vai pegar o vencedor de Tolima ou Independente Del Valle, né? Portanto, será o adversário do Flamengo na próxima fase. Já o Palmeiras também conquistou importante vitória lá no Paraguai. Gol de Gustavo Gomes e está classificado também para as quartas. Cerro Porteño 0-1 para o Palmeiras, que agora vai enfrentar Mirassol ou LDU, que jogam hoje no Equador às 18 horas. Lembrando que o Coquimbo Unido e Platense empataram 0-0 nos pênaltis, esse jogo lá no Chile, 7-6 para o Platense nos pênaltis. Então o Platense será o adversário do Fluminense nas quartas de final, tá bom? E o Corinthians joga hoje contra o Rosário Central, esse jogo na capital paulista, 8:30 da noite. E aí o time do Corinthians ou Rosário Central vão pegar aí o Estudiantes na próxima fase, né? Então quem passar de Corinthians e Rosário Central pega o Estudiantes nas quartas de final da Libertadores. Vamos agora para a Copa Sul-Americana, oitavas de final. Ontem, Atlético Mineiro 2, Bragantino também 2. Na ida, o Galo tinha vencido por 1-0, então o Atlético Mineiro está classificado para as quartas de final. E o Montevideo Torque, City Torque, venceu 2-1 o Tigre e está classificado o Montevideo City Torque também para as quartas de final. Vamos ter hoje Olímpia do Paraguai, Vasco às 18 horas, Macará do Equador e Santos também 18 horas, Botafogo e Cienciano no Rio de Janeiro, esse jogo às 8:30 da noite, na ida 6-1 para o Cienciano. Macará e Santos, o Santos venceu a ida por 2-1 e Olímpia e Vasco 0-0, a ida no Rio de Janeiro. Já temos um confronto das quartas definido, Boca Juniors e São Paulo. Lembrando que Santa Fé e River Plate ficou para o dia 26 de agosto, às 8:30 da noite. Agora, pelo Campeonato Brasileiro da Série B, na Arena Pantanal, ontem, 23ª rodada, o Cuiabá venceu o Operário do Paraná por 1-0, gol do Wesley Dias, que estreou com um gol. E aí, importante esta vitória do Cuiabá, que vai a 32 pontos, é o 12º, está a 3 pontos do Sport, que é o 6º colocado, está no G6 ali, né? É, lembrando que o 3º, 4º, 5º e o 6º da Série B, eles vão disputar um quadrangular para definir dois classificados para a Série A do ano que vem, que vão subir. O 1º e o 2º colocado na Série B já sobem direto para a Série A do ano que vem. E o Cuiabá já volta a campo sábado, também na Arena Pantanal, recebe o Goiás. Portanto, Cuiabá e Goiás, sábado, quem sabe o Cuiabá vai engatar a 3ª vitória seguida, que será muito importante para a sequência da temporada. Bom dia para você e até amanhã.
7: E agora é hora da gente falar de eventos que acontecem, movimentam aqui o município de Sorriso, que já se prepara para uma noite de gastronomia, cultura e solidariedade. A 12ª Festa das Nações será realizada no sábado, dia 22 de agosto, no Centro de Eventos Sicredi, aqui em Sorriso. O evento começa às 19h30 e segue até às 22 horas.
8: E que delícia falar desse evento, né? A programação reúne sabores da Itália, Portugal, Alemanha, dos Estados Unidos e também a culinária oriental. Também tem pizza no cardápio, viu? Além de experiências gastronômicas, a festa tem um objetivo que vai além: solidariedade.
7: Pois é, parte da renda dos ingressos será destinada à continuidade dos projetos do Centro Social São Francisco de Assis, que atende crianças e adolescentes com ações de educação, acolhimento e oportunidades. E o Ricardo Coca Lima faz o convite.
10: A Festa das Nações acontecerá dia 22/8, a partir das 19h30, será servido o jantar até as 22h. Lá na festa vai ter as atrações das comidas oriental, a comida alemã, a comida portuguesa, a comida americana, a comida italiana, oriental e agora a grande novidade que é a comida mexicana e mais a pizzaria. As crianças de 7 a 12 anos pagam metade do ingresso no valor de R$50, os adultos pagam R$100, come à vontade, aí vai pagar a parte, o doce e a bebida. Vai ter uma atração musical com um show com a banda aqui de Sorriso, que é o pessoal do Charles com a banda Roots. Contamos com a presença de todo mundo e ainda temos alguns ingressos para vender. Porém, está se encerrando. Então, aquela pessoa que tenha vontade de ir, que já conhece a festa ou que ficou sabendo e quer conhecer, para que ela adiante e vá comprar seu ingresso nos pontos de venda o mais rápido possível.
8: Corre que ainda dá tempo. A Festa das Nações é uma opção para quem quer aproveitar a noite, experimentar diferentes pratos e ainda contribuir com uma causa social. O encontro será no dia 22 de agosto, das 19h30 às 22 horas, lá no Centro de Eventos do Sicredi, aqui em Sorriso. E quem quiser adquirir os ingressos pode entrar em contato através do telefone 66-999-25-1928.
7: E tem mais eventos por aí. Jovens de Sorriso e região já podem se preparar para o Congresso Uma de Sor, União de Mocidades da Assembleia de Deus de Sorriso, que acontece nesses dias 21, 22 e 23 de agosto.
8: Um evento voltado aos jovens e quem vai contar sobre a programação voltada à fé, adoração, comunhão e reflexão espiritual, também com a participação de pregadores, líderes do movimento de louvor, é o pastor Josué Silva, que faz o convite a toda a população.
11: A Igreja Assembleia de Deus de Sorriso tem um convite para você, jovem, para você, adolescente, para você, pai, para você, mãe, para você, família. Acontece nesse final de semana, dias 21, 22 e 23 de agosto, o grande congresso da Uma de Sor. O que é Uma de Sor? União da Mocidade da Assembleia de Deus de Sorriso e Região, que completa 29 anos. E neste evento teremos as participações do nosso pastor presidente, pastor João Agripino de França, e os preletores convidados, pastor Alexandre Torres, de Porto dos Gaúchos, Mato Grosso, pastor Ozenil Almeida, de Cuiabá, pastor Cláudio Calais, de Minas Gerais. E também teremos as apresentações do coral Jovem Umadessor, da Orquestra Sinfônica Clarins de Sião, da Assembleia de Deus aqui de Sorriso, e também dos cantores convidados, Israel Marques aqui de Sorriso, da Ivete Costa de Sorriso também, e Obed Tainá da Bahia, Alex Silva aqui de Sorriso, Lucas e Samuel Júnior de Cuiabá. E nós desejamos a você que esse evento não seja apenas um evento, mas um encontro com Deus. Que cada jovem, cada adolescente, cada pai, cada mãe, carregue no peito não apenas uma identificação ou um símbolo, mas carregue a marca de uma geração que decidiu viver, movidos por uma esperança que não se vê, mas que se crê, por isso espera, tendo a certeza de que Deus está no controle de todas as coisas. Umadessor, jovens que confiam, planos que se realizam. Você é nosso convidado especial.
12: Umadessor começa amanhã, dia 21, e segue até o dia 23 de agosto, na Igreja Assembleia de Deus, que fica ali na Avenida Perimetral Sudoeste, número 1363, em frente à Escola Mário Spinelli.
7: 7:57, quase no finalzinho do primeira página, e a gente tem aquela notícia agradável, aquela notícia boa para fechar a nossa edição de hoje. Lembra daquele encontro que a gente já repercutiu aqui no primeira página? Pois é, a história de amor que começou pela internet e atravessou quase 10 mil quilômetros e ganhou destaque por aqui e terminou em casamento. A esteticista e estudante de biomedicina, a Vanúbia Santana Akid, de 32 anos, e o marroquino Marouan Akid, de 35 anos, disseram sim no último dia 5, em uma cerimônia realizada em um cartório aqui de Sorriso. E o match deu certo.
12: Pois é, esse casamento foi marcado pelo encontro de duas culturas. Os noivos usaram roupas tradicionais marroquinas, com peças confeccionadas lá no país de origem do Marouan, né? E a história dos dois começou em 2025, em um aplicativo internacional de relacionamentos, passou por meses de conversas virtuais e só virou encontro presencial em 2026, quando ele veio aqui para o Brasil. E mesmo com a distância, a barreira do idioma e as diferenças culturais, o carinho e o amor falou mais alto.
7: Ah, o amor é lindo. E hoje o casal vive aqui em Sorriso e divide uma rotina simples entre trabalho, estudos e família. Marouan ainda se adapta ao português, à cultura brasileira e à vida em Mato Grosso. Mas já tem um dos grandes motivos para gostar da nova casa. A natureza, é claro, a comida, a gastronomia brasileira. E a história que começou com uma conversa em um aplicativo ganhou um final feliz. Com alianças, duas culturas unidas e uma nova vida construída aqui na nossa cidade, na capital nacional do agronegócio.
12: Decidido ele, né? Viajou aí quilômetros e quilômetros para conhecer a amada e finalizou aí em casamento, né?
7: Deu certo. A gente contou essa história há poucos meses atrás aqui no Primeira Página.
12: Verdade. E o Primeira Página vai ficando por aqui nesta quinta-feira, mas você acompanha mais informações ao longo da nossa programação, tem os news de hora em hora e você também pode acessar o portal Primeira Página e conferir as notícias aqui de Mato Grosso e também do Brasil e do mundo.
7: Quase 8 horas, agradecendo a sua companhia e audiência nessa quinta-feira. Eu te espero amanhã a partir das 7 aqui no Primeira Página. Um grande abraço, fiquem com Deus e até lá.
12: Fiquem com Deus, um abraço, até amanhã.

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7: Bom dia, tá no ar o Manhã 89 aqui pela Centro América, nos 89,3 do seu rádio, quinta-feira. 20 de agosto de 2026, por aqui o Fabiano Lins chegando até às 10 nessa primeira parte comigo. Manhã de céu já ensolarado, 24 graus marcando agora na capital do agro. Hoje, dia 20 de agosto, comemora-se o dia do maçom, é dia de São Bernardo e também é dia mundial contra os mosquitos. Tem música, tem informação, tem prêmios. Uma programação recheada para você que é fã. Tem a nossa mensagem do dia, aquela palavra para você começar bem motivado essa manhã de quinta-feira. Nosso tema de hoje: nem toda demora é perda de tempo. Nem tudo acontece na hora que a gente gostaria. Algumas respostas demoram, alguns planos precisam esperar. E certos caminhos só fazem sentido depois. Mas não confunda demora com abandono. Às vezes, enquanto você espera, Deus está preparando circunstâncias, pessoas e até o seu próprio coração para aquilo que vem pela frente. Por isso, não permita que a pressa transforme esperança em ansiedade. Faça a sua parte. Continue plantando bem, mantenha a fé e respeita o tempo das coisas. Aquilo que hoje parece parado
6: pode estar apenas criando raízes. Você não precisa entender todos os detalhes para continuar acreditando.

0: Centro-América, rádio que só tem fã, Simone Mendes, Direitos Iguais, 8:18, fechou a nossa primeira sequência de hoje. Só música boa aqui embalando a sua quinta-feira. Bruno Rosa com Murilo Huff, Atriz Demais, Toda Mulher, essa nova roupagem aqui na voz do Ed Brito e Samuel. André Tudo Bene com Cristóvão, Vai Ficar Tudo Bem, a nossa primeira de hoje. Bom dia fã, você que tá aí chegando agora, você que tá desde mais cedo. Oi minha amiga dona de casa, bom dia para você fã aí no comércio da cidade, você que dá aquela carona pra gente no trânsito, motorista de aplicativo, taxista, você aqui nas rodovias do norte de Mato Grosso, nossos fãs aí da rodagem, aí na boleia do caminhão, você nos sítios, chácaras, fazendas, nos ranchos, que ouve a gente aí pelo nosso aplicativo, pelo nosso site, tá ouvindo a gente pela Alexa ou também no tradicional rádio, tem prêmio hoje sim, claro. Quem está atento aqui ao status do nosso WhatsApp já sabe o que tá rolando. 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Esse nome completo tem que ser o que tá no seu documento, tá? 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Se o rodízio ditado tivesse uma trilha sonora, qual seria? Tá facinho pra faturar, né? Dá aquela caprichada aí. Final da hora tem sorteio. Rápido intervalo, a gente volta já já.
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0: 8:20.
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0: 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Na capital do agro, céu ensolarado, a temperatura agora é de 26 graus.
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0: Central América Rádio, que só tem fã, Joana. Tô fazendo falta, lá de 1999, uma canção intensa sobre aquele amor que tenta disfarçar a saudade, mas o olhar acaba entregando tudo. Essa música marcou os 20 anos de carreira de Joana e se tornou aí um dos grandes sucessos daquele período. Joana, direto da nostalgia do fim dos anos 90, aqui na manhã da Centro América.
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0: Displicente é o nome dela. Wesley Safadão com o Rei Vaqueiro fechou mais uma aqui da nossa sequência. Teve aqui ainda o Bruno Barreto, Texana, tô fazendo falta aqui com a Joana pra gente matar saudades. Desbloqueando a memória, essa lá do finzinho da década de 90. Linda, linda essa canção, né? Tem prêmio rolando pra você no final dessa primeira hora. 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Tá chegando aquele intervalo com informação?
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0: Primeira edição de hoje aqui do Centro América News, a informação com a Tamara Figueiredo. Bom dia para você.
2: Bom dia, Fabiano Lins. Bom dia aos ouvintes do Centro América News. Mato Grosso registrou 11.817 medidas protetivas entre janeiro e 16 de agosto de 2026, conforme dados do Observatório Caliandra, do Ministério Público de Mato Grosso. O total equivale a 64,7% das 18.273 determinações contabilizadas durante todo o ano de 2025. Até agosto, o estado já atingiu quase 2/3 do total registrado no ano passado. Como os dados de 2026 ainda são parciais, os números podem mudar até o fim do ano. Na comparação entre períodos iguais, houve crescimento de 4,02%. O estado passou de 8.334 medidas protetivas para 8.669 entre janeiro e julho de 2026. Uma diferença de 335 registros. Os dados fazem parte do relatório de feminicídios elaborado pela Diretoria de Inteligência da Polícia Civil de Mato Grosso. Outras notícias você acompanha a qualquer momento com mais um Centro América News.
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0: 89,3 Central América Rádio, que só tem fã. No meio do processo aqui com o Pixote, faltando 12 minutos para as 9 da manhã, caminhando para a reta final dessa primeira hora aqui do Manhã 89. E daqui a pouquinho tem sorteio rolando, tá? 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Nome completo com o telefone e responde pra gente se o rodízio ditado tivesse uma trilha sonora, qual seria? 669-9675-0551. Tem um banner rolando aqui no status do nosso WhatsApp com toda a dinâmica para você participar.
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0: O Sorri Norte chegando aqui na programação do Manhã 89 para juntos parabenizarmos aqui os fãs, os ouvintes, as celebridades, os famosos que hoje completam mais um ano de vida nesta quinta-feira, 20 de agosto de 2026. Parabéns aqui para o Heitor Martinez, ator brasileiro nascido no Rio de Janeiro em 1968. Parabéns também para Demi Lovato, atriz, cantora e compositora norte-americana nascida em Dallas, no Texas, em 1992. Parabéns para você, ouvinte, fã da Centro América, que hoje está de aniversário completando mais um ano de vida.
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0: Diogo York, para fechar a primeira hora aqui do Manhã de hoje, coisa linda. Tá saindo agora resultado de sorteio. Bora lá, produção, quem vai levar aqui o rodízio ditado de hoje? Quem tá levando o rodízio ditado com o acompanhante é a Camila dos Santos Bauer. Final do telefone 9758. Atenção, Letícia, aliás, Camila dos Santos Bauer. Final do telefone 9758. Lindona, parabéns. Você vai passar hoje aqui ainda, tá? Na portaria da Centro América, no horário comercial, documento com foto em mãos. Nosso horário de atendimento é das 8 ao meio-dia e da 1h30 até às 6 da tarde.
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8: Olá, eu sou Paulo Vaz e hoje eu vou falar de uma daquelas canções que surgem do nada e se torna um fenômeno. Mas antes, eu quero agradecer a fã Juliana Vitalino por ter enviado e-mail pedindo que falássemos a respeito desse sucesso que você não esquece. Juliana, presta atenção. A história contada pelo próprio compositor, Phil Collins, é que a inspiração veio em um momento de descontração, quando ele batia, como que por brincadeira, em um tambor, e com os ritmos das batidas, começou a cantarolar o refrão. Quando deu por si, Phil Collins tinha em sua mente toda a letra dessa súplica amorosa que pede por mais uma noite, One More Night. O sucesso dessa canção foi tão rápido quanto sua criação. Foi o segundo single do cantor a alcançar a posição de número 1 nos Estados Unidos, ficando por 2 semanas nesse posto. A quarta música dele a ficar entre as 10 mais no Reino Unido, vendendo só no mercado britânico.

a se tornar um sucesso que você não esquece. Então vamos ouvir Phil Collins, de 1985, One More Night.

está aí, Juliana, a história por trás de One More Night. Olha, você também pode indicar uma canção para o sucesso que você não esquece. É só enviar e-mail para ouvinte@centroamericafm.com.br. Nós estamos esperando, aguardando a sua

0: sugestão. Até a próxima. Tchau.
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4: É hora de papo de novela. Tudo que rola no capítulo de hoje da novela Nobreza do Amor, novela das 6 da Globo, que você acompanha na tela da TV Centro-América, no canal 7.1 digital. Capítulo 126 dessa quinta-feira, dia 20. Alica vai deduzir que alguém tirou uma foto dela e Tom vai acreditar que foi uma coincidência. Viriato vai descobrir uma carta da mãe de Ritinha entre os pertences de Belmira. Salma vai desconfiar de Fuad, que vai olhar com interesse para Belmira. Dora e Bartô vão receber Carmen e Murilo na festa das bodas de Marta e Diógenes. Carmen vai se interessar por Adonis e Geralda não vai gostar, não. Fortunato vai agredir Maria Helena ao perceber a presença de Murilo e Manuel vai se desesperar. Fortunato vai trancar Maria Helena em seu quarto e Manuel e Dora vão ajudá-la. Sebastião vai garantir a Virgínia que conseguiu a foto de Alica. Kênia vai tentar enviar suas joias aos rebeldes, mas Pascoal vai interceptar o esquema. E Omar vai se declarar para Alica e vai acabar beijando ela. É o resumo de hoje do capítulo da novela Nobreza do Amor, que você acompanha logo mais na tela da TV Centro-América.
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4: Bom dia para você. Estamos de volta para mais uma hora aqui do manhã. Quinta-feira, 20 de agosto, 2026. Por aqui o Fabiano Lins. Até às 10, vamos lá com mais uma hora do Manhã 89. Música boa, tem prêmios, tem a sua participação. Manhã de céu ensolarado, 28 graus marcando agora na capital do agro. Já vou abrir rodada de mais um sorteio. É mais prêmios, mais presente para os fãs. E atenção, hoje é dia de sorteio do Atacadão e você concorre a um vale compras no valor de R$250. Para participar é muito fácil. Eu escolher um item, escolhi um item do Hortifruti e você vai ter que adivinhar qual é, tá? Vamos lá. A cada chamada eu vou dar uma nova dica e quem acertar já vai estar concorrendo. Quem estiver acompanhando pelo status do nosso WhatsApp lá já vai ter todas as dicas. Aqui no ar eu vou dar uma dica de cada vez. A primeira dica, vamos lá. Tem folhas grandes e verdes. Pronto. 669-9675-0551. Você vai deixar o nome completo e a sua dica de qual hortifruti eu tô falando.
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0: Central América, rádio que só tem fã, Elton John com Nikita, de 1985. Você sabe a história dessa música? Ela nasceu em plena Guerra Fria e fala de um amor separado por fronteiras e por um mundo dividido, com uma melodia inesquecível e aquela interpretação única de Elton John. Nikita virou uma das grandes baladas românticas dos anos 80. Elton John, direto da nossa nostalgia internacional, aqui na nossa programação do Manhã 89. E tá rolando sorteio pra você, final dessa hora. Tem presentão hoje pra você. Hoje é dia de sorteio do Atacadão e você concorre a um vale-compras no valor de R$250. Pra participar é muito fácil. Eu escolhi um item do Hortifruti e você vai ter que adivinhar qual é. Eu já dei a primeira dica, vou lançar agora a segunda dica de hoje. É muito usada na feijoada.
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0: Mil adjetivos aqui com Kleber e Cauã, 9h35, fechou. Mais uma super sequência. Marcos e Belucci, Pena Que Se Já Namora, o clássico do Elton John, Nikita. Você tá sabendo, tá rolando sorteio Final da Hora. Nosso WhatsApp tá aqui bombando hoje. Tem vale compras no valor de R$250 lá do Atacadão. E eu escolhi aqui um item do Hortifruti de hoje para você adivinhar qual é. Já dei duas dicas, vou lá para a terceira dica de hoje. Esse item fica deliciosa refogada. Já vou trazer a última logo para você fechar. Também pode ser batida no suco verde. Já sabe qual é? 669-9675-0551. Nome completo com telefone e o nome. Qual hortifruti eu tô falando?
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0: Tá chegando mais uma edição aqui do Centro América News. A informação agora é com a Beatriz Schaefer. Bom dia para você.
3: Bom dia para você também, Fabiano Lins, e um bom dia especial aos nossos ouvintes que nos acompanham aqui na Centro América FM. E o meu recado é importante, tá? No próximo sábado haverá o dia D de multivacinação. 8 unidades básicas de saúde aqui em Sorriso estarão abertas das 13h30 às 17h30 para atender crianças e adolescentes de até 15 anos de idade. Ao todo, serão oferecidos 12 tipos de vacinas contra doenças como sarampo, poliomielite, HPV e meningite. A vacina contra a gripe também estará disponível para crianças a partir de 6 meses e menores de 6 anos. E para se vacinar é muito simples, é só levar o cartão de vacinação e também um documento com foto, além do cartão do SUS. Unidades de saúde como Morada do Bosque, Anésia Biazin, a UPA, também a unidade central estarão abertas para receber todo mundo e atualizar a vacinação, a caderneta de vacinação. Então, recado dado, espero todo mundo no sábado, no dia D de multivacinação. A gente se encontra já já aqui no Centro América News com mais notícias e informações.
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0: 9h38.
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Centro América, rádio que só tem fã, 11 minutos faltando para as 10 da manhã. Michel Teló, aí a roça vence, caminhando para a reta final dessa primeira parte do programa dessa quinta-feirona. Rolou aqui ainda o som do Fred e Fabrício, Você Não Cuidou. Summer com Demi Lovato, abrindo aqui a nossa sequência. Já já tem vale compra saindo no valor de R$250 lá do Atacadão. É, e eu separei aqui um item do Hortifruti para você adivinhar. Já dei as dicas aqui. A primeira dica que eu dei tem folhas grandes e verdes, é muito usada na feijoada, fica deliciosa refogada e também pode ser batida no suco verde. Qual que é esse Hortifruti? Nome completo com telefone. Daqui a pouquinho eu volto para fazer o sorteio.

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0: fechar nosso papo de novela com um resumo do que rola no capítulo de hoje da novela Quem Ama Cuida, novela das nove da Globo, que você acompanha na tela da TV Centro-América no canal 7.1 Digital. Capítulo 31, aliás, 81 dessa quinta-feira, dia 20 de agosto. Adriana vai agradecer a Pedro por não ter desistido dos dois. Kleber não vai aceitar trabalhar com Ademir. Bruna e Carmita vão ficar surpresas quando Ademir decidir quitar de sua dívida bancária. Elisa vai falar para o Toniel se aconselhar sobre seu dom espiritual. Pedro vai discutir com Kleber. Ademir vai dizer a Luan que precisa pensar em uma maneira de enfraquecer Pedro. É o resumo de hoje do capítulo da novela Quem Ama Cuida. Fechou nosso papo de novela, de volta amanhã, na sexta-feira, na segunda hora do Manhã 89.
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3 minutos faltando para as 10. Apologize. Vamos lá para o sorteio. Tá saindo agora um vale compras no valor de R$250 lá do Atacadão. Quem tá levando o vale compras é a Miriane Salles, final do telefone 8912. Atenção, Miriane Salles, parabéns, lindona. Tá levando aí um vale compras no valor de R$250. Você vai retirar aqui o seu voucher aqui na portaria da rádio, tá? Ah, chega aqui, apresenta seu documento com foto no nosso horário comercial, que é das 8 ao meio-dia e da 1h30 até as 18h. Bom, vou nessa. Fechamos aqui a primeira parte do Manhã 89. Já já, Silvia e Letícia, com a segunda parte do Manhã. A gente se fala manhã cedinho na madrugada, na sexta-feira, às 5 com o Café Sertanejo. Tchau, tchau.

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0: Rádio que só tem fã e a canção Listen to Your Heart, o som de Roxette, fechando nossa sequência musical aqui no nosso Flash Hits, essa viagem inesquecível que volta já já pra você.
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0: Esse recado é para você que gosta de futebol. A Associação Sorriso de Futsal volta à quadra nesta quinta-feira para mais um jogo pelo Campeonato Brasileiro. A equipe recebe o Criciúma às 19 horas na Arena Sorriso, com entrada gratuita. O time de Sorriso busca a recuperação depois da derrota por 5-1 para o São José. Agora o objetivo é voltar a pontuar e aproveitar aí o fator casa, né? O Campeonato Brasileiro de Futsal tem 10 equipes na primeira fase em grupo único e os 8 melhores colocados avançam para as quartas de final, e o jogo é nesta quinta-feira às 19 horas na Arena Sorriso, com entrada gratuita.
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0: Nosso início de tarde em 36 graus, com umidade relativa do ar em 30%. Boa tarde para você.
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0: Estamos de volta.
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0: Daqui a pouco tem Paulo Ricardo, mas antes eu preciso falar pra você que nessa hora você concorre a um delicioso rodízio com massa, pizza, risoto e petiscos, com direito a acompanhante. Presentão aí pro fã da Centro América, junto com Camelos Restaurante. Tá afim de participar? Só mandar seu nome completo e telefone. Lembrando que somente o ganhador pode retirar o prêmio. O consumo é apenas pra hoje e tem que ser no local, tá? Boa sorte.

0: Whitney Houston, I Am Every Woman, fechando nossa primeira sequência. Ah, gente, nossa segunda sequência já da tarde. Tem muita gente aqui participando já do nosso sorteio. Desejo boa sorte para todos vocês, tá? Agora vamos falar aqui da Glória Menezes, né? Glória Menezes, maravilhosas, que morreu aos 91 anos nessa semana e deixou aí mais de 6 décadas de rádio e teatro, cinema e também televisão. Sabia que ela começou diante de um microfone, não de uma câmera, gente? É isso mesmo, que muita gente não lembra. É que ela começou aí nas rádios novelas e foi diante de um microfone que conheceu também o Tarcísio Meira, lá em 1961, e toda a geração de locutores, apresentadores, intérpretes se apoia, né, no caminho aberto aí por artistas assim. Então, obrigado por tanto, né, Glória? Somou também no rádio. Daqui a pouco eu tô de volta, vem aí o nosso intervalo com informação.
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0: Tamara Figueiredo está de volta com a informação. Boa tarde, Tamara.
3: Boa tarde, Silvia Letícia. Boa tarde aos ouvintes do Centro América News. A Justiça do Trabalho determinou que as Casas Bahia reintegre cerca de 3 mil funcionários demitidos entre 13 e 17 de agosto. A empresa terá 5 dias após ser intimada para restabelecer os vínculos dos trabalhadores, incluindo salários e benefícios. A decisão foi dada pela juíza Catarina Roberta de Matos, do Tribunal Regional do Trabalho, em uma ação apresentada pela Confederação Nacional dos Trabalhadores no Comércio. As demissões ocorreram em meio à crise enfrentada pelo grupo, que reúne as marcas Casas Bahia e Ponto Frio, e entrou com o pedido de recuperação judicial. Além de suspender temporariamente os desligamentos, a magistrada proibiu a realização de novos cortes coletivos sem a participação do sindicato da categoria. Outras notícias você acompanha a qualquer momento com mais um Centro América News.
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0: 12:34.
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2: Meus amores, estamos de volta. Já participou do nosso sorteio? Então vamos participar aqui do sorteio, né, gente? Tá todo mundo aqui no nosso Flash Hits viajando e concorrendo a um delicioso rodízio com massa, pizza, risoto e petiscos. E quer com direito acompanhante, tá? Manda aí seu nome completo, número do seu telefone e pronto, você já participa. Lembrando que o prêmio é válido apenas pra hoje e o consumo é apenas no local, tá bom? Então boa sorte pra você. Lia, o amor é mais.

0: Rádio Tax, dentro do coração. Fechamos essa sequência com essa música maravilhosa, que eu sei que você viajou muito. Você que está participando do sorteio, boa sorte para você. Daqui a pouco rola resultado por aqui. E agora tá na hora da nossa prestação de serviço.
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0: Gente, o Sorriso realiza neste sábado, dia 22 de agosto, o dia D de multivacinação. Das 13h30 às 17h30, 8 UBSs da cidade vão estar abertas para atender crianças e adolescentes de até 15 anos. A ação oferece 18 tipos de vacinas contra doenças como poliomielite, sarampo, catapora, cachumba, HPV e meningite. A vacina contra a gripe também estará disponível para crianças a partir de 6 meses e menores de 6 anos. Para vacinar é preciso levar o cartão de vacinas e o cartão do SUS. A ação também é uma oportunidade para deixar a caderneta atualizada para a matrícula ou rematrícula escolar. E atenção, para quem mora no distrito de Primavera, nesta sexta-feira, dia 21 de agosto, a sala de vacina da UBS vai funcionar das 16 às 20 horas.
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0: 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Informa a hora certa. 15 para 1, boa tarde.
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5: Estamos de volta, amores. Olha, Centro América FM junto com Camila's Restaurante trazendo para você aquele rodízio maravilhoso com massa, pizza, risoto, petiscos, tudo para você. Manda seu nome completo, número do seu telefone pro nosso WhatsApp e lembrando que somente o ganhador pode retirar o prêmio. O consumo é apenas para hoje e apenas no local, tá? E já tem resultado desse sorteio, então boa sorte. A gente segue a nossa tarde, a nossa viagem de hoje ao som de TT Espíndola, Escrito nas Estrelas. Uma excelente tarde para você.

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0: Centro América, rádio que só tem fã, Fagner Cartaz. Essa música fechou nossa sequência, onde o Zé Ramalho também brilhou com O Vento Vai Responder. E agora, tá na hora do nosso sorteio, vamos conhecer aqui o ganhador ou a ganhadora que vai faturar esse presentão aqui na Centro América. Você que participou do nosso sorteio desse delicioso rodízio com massa, pizza, risoto e petiscos com direito a acompanhante. Quem fatura o prêmio é a Catiane Cruz Pazeto Maiostre. Final do telefone 7713. Catiane Cruz Pazeto Maiostre, 7713 é o final do telefone. Atenção, querida, somente você pode retirar o prêmio apresentando documento com foto hoje, tá? O prêmio é válido para hoje, consumo apenas no local. Mais informações sobre o rodízio, somente entrando em contato com o restaurante. Daqui a pouco a gente se fala e vem aí nesse intervalo o nosso sucesso que você não esquece.
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No final de 1969, a banda holandesa Shocking Blue lança o álbum de nome At Home, com um single que se tornaria um clássico mundial. A música tornou-se um hino para os soldados americanos que lutavam na sangrenta guerra do Vietnã. Essa canção levou o grupo ao primeiro lugar nos Estados Unidos e em 5 países ao redor da Europa em 1970. Em 1986, a música voltou às paradas, atingindo novamente o primeiro lugar nos Estados Unidos com o grupo americano Bananarama. A vocalista do Shocking Blue, Mariska Veres, faleceu em decorrência de um câncer no dia 2 de dezembro de 2006, aos 59 anos. No sucesso que você não esquece, na voz marcante de Mariska Veres, matamos saudades com Shocking Blue. Vinos.

0: Ouvimos no sucesso que você não esquece de 69, Venus, com a banda holandesa Shocking Blue. Olha, eu aguardo a sua audiência na próxima edição do sucesso que você não esquece, tá bom? Até lá.
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0: tem a viola, fechou nossa sequência aqui no nosso Flash Hits. Daqui a pouco tem Easter Rock and Roll por aqui, hein?
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0: A família de Leonardo da Silva Liceu, de 22 anos, está à procura do jovem que está desaparecido em Mato Grosso. Leonardo é autista e está sem dar notícias desde a última segunda-feira, quando saiu de uma clínica localizada a cerca de 13 quilômetros de Cuiabá, no sentido da região do Manso. O jovem é alto, tem 2,10 metros de altura, é branco, magro, cabelos castanhos escuros, olhos castanhos, portando, é portador de autismo. Quem tiver qualquer informação que possa ajudar a localizar o Leonardo, pode entrar em contato com a mãe Rose Loureiro. Ela trabalha como operadora de máquinas da Secretaria Municipal de Infraestrutura, Transporte e Saneamento, ou entrar em contato pelo WhatsApp 669-9636-6942. 669-9636-6942.
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0: 1:19.
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0: Estamos de volta com prêmios para você aqui no nosso Flash Hits. Neste sábado, o Centro de Eventos Sicredi recebe a 12ª Festa das Nações, gente. Um evento experiências inesquecíveis, repletas de sabores, cultura e solidariedade. E você, fã da Centro América, concorre agora a um convite para você mais acompanhante para aproveitar essa grande festa. Para participar, você vai mandar o seu nome completo, o número do seu telefone e me diga qual é o dia e o local onde vai acontecer a Festa das Nações. Lembrando que o ganhador retira o seu prêmio aqui na Centro América, apresentando documento com foto. Ei, boa sorte pra você.
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0: Centro-América com Ed Mota. Essa música fechou sequência. Manuel, pra gente matar a saudade. E com certeza, você que tá aí viajando comigo aqui hoje no nosso Flash Hits, concorre também ao sorteio de prêmios por aqui, né, gente? Uma tarde recheada de prêmios, porque neste sábado, o Centro de Eventos Sicredi recebe a 12ª Festa das Nações. Gente, um evento, experiência inesquecíveis, repleto de sabores, cultura e também solidariedade. E você, fã da Centro-América, concorre agora a convite para você, mas acompanhante, aproveitar essa grande festa, tá? Então manda aí o seu nome completo, número do seu telefone e me diga qual é o dia e o local onde vai acontecer as Festas das Nações. Lembrando que o ganhador vai retirar o seu prêmio aqui na Centro-América, apresentando aí o seu documento com foto. Boa sorte para você.
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0: Voltamos a falar com a Beatriz Schaefer, que traz informação para você. Olá, Beatriz, boa tarde.
2: Silvia Letícia, ótima tarde a você e aos ouvintes da Centro América FM. Estou de volta ao Centro América News dessa quinta-feira. Olha só que notícia triste. Uma menina de 10 anos de idade foi picada por uma jararaca da mata na noite de ontem, na zona rural de Terra Nova do Norte, a cerca de 250 quilômetros aqui de Sorriso. A criança estava descalça e acompanhava o avô até um rio para ir tratar dos animais quando foi atacada pela serpente. Ela apresentou fortes dores de cabeça, náuseas e rouquidão e recebeu atendimento inicial ainda na cidade. Depois, houve a necessidade de uma transferência para o hospital em Peixoto de Azevedo, onde ela permanece internada. Segundo a família, o estado de saúde dela é estável. Você pode acompanhar informações sobre esse e outros destaques nas nossas redes sociais. Eu volto a qualquer momento com mais notícias e informações aqui na Centro América FM. Até mais.
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0: 1:32.
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Centro-América, a rádio que só tem fã, Gloria Estefan com Bad Boy. Fechamos mais uma sequência onde o Michael Jackson cantou também a sua belíssima canção, Human Nature. E olha, deixa eu te falar que o Foo Fighters vai abrir o próximo show do AC/DC. Gente, esse encontro será o encontro do ano, né? Nos Estados Unidos. Então, esse encontro vem com tudo para ser aí um dos momentos mais especiais do rock em 2026. E claro que a apresentação acontece no dia 8 de setembro. Então imagine só, gente. Foo Fighters com AC/DC. Fala sério, né? Demais. Demais também tá o nosso sorteio por aqui, que você que não participou ainda, pode participar comigo, vem pra cá neste sábado no Centro de Eventos Sicredi, recebe aí a 12ª edição aí, Festa das Nações, um evento de experiências inesquecíveis, repleta de sabores, cultura e solidariedade. E pra você fã, nós temos um convite pra você mais acompanhante aproveitar essa grande festa, tá? Manda pra mim seu nome completo, o número do seu telefone e me diga qual é o dia e o local onde vai acontecer a Festa das Nações. Lembrando que o ganhador deve retirar o seu prêmio aqui na Centro América apresentando o documento com foto e daqui a pouco já tem resultado de sorteio.

0: Centro-América, 13 para as 2.
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Djavan, sim. Essa é a sua Centro-América, a rádio que só tem fã. Bora pro nosso sorteio, gente. Bora descobrir quem é que vai faturar o nosso prêmio da hora aqui. Atenção, você que tá participando, boa sorte. Vamos lá anunciar já aqui, hein? Taran, taran. Tá saindo aqui pra Larissa Gomes da Silva Oliveira. Larissa Gomes da Silva Oliveira, o final do telefone 8771. Parabéns, pra retirar o seu prêmio é só vir até a Rádio Centro-América apresentando documento com foto. Tá bom? Horário comercial, tá? Das 8 ao meio-dia, das 13h30 às 18 horas. Você pode vir até amanhã e pra retirar o seu prêmio. Daqui a pouquinho tem Edilson Batata aqui no seu ritmo, trazendo muita coisa bacana pra você. Claro que sorteio de prêmios, a melhor programação e aquela comunicação que só ele tem com você aqui nas tardes da Centro-América. A gente se fala amanhã. Eu chego às 10.

0: ao meio-dia.
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8: Temperatura em Sorriso 39 graus, sensação térmica de 41. E a previsão para hoje à noite é de 20 graus.
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8: Chegando por aqui com mais uma edição do programa No Seu Ritmo. Eu e o meu querido passarinho. É isso aí, Tirico Tico. Ótima tarde, tarde quente de quinta-feira, 20 de agosto. Você esteve na companhia da Silvia Letícia. Agora eu e o passarinho vamos te fazer companhia nessa tarde quente. Que isso, que isso. Calor demais, né? Quinta-feira, 20 de agosto. Hoje é dia do maçom, dia mundial do mosquito. E dia litúrgico de São Bernardo do catolicismo. No catolicismo de hoje é dia de São Bernardo. E hoje é o seu dia também, você que está de aniversário, meus parabéns, feliz aniversário, felicidade, saúde, sucesso, alegrias, bons e verdadeiros amigos. Vida longa para você, aniversariante de hoje. Para conectar o Flash Hits ao No Seu Ritmo, a gente vai misturando aos poucos. Opa Nova. Agora 2h04, feito pra você.
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0: aí, tá curtindo?
1: Tô adorando.
0: A gente podia de repente largar isso aqui, sair fora, né? 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
1: Depois o quê?
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1: Seca o pau, Gatinho, me dá um conselho, meu amigo.
2: Vou falar com o cara que sabe das coisas.
1: Eu tô aqui.

0: Pagode, Zeca Pagodinho pedindo a conta aqui no seu ritmo. OMD com Pandora's Box, a primeirinha, como eu disse, conectando Flash Hits ao programa no seu ritmo, né? Fazendo a mistura aos poucos. A primeirinha hoje foi Roupa Nova com Feito Pra Sonhar, 2h17. E fazendo aquela mistura gostosa, música, informação, alto astral, alegria e prêmios também, com certeza. 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Você que é fã da Central América vai concorrer a um par de ingressos femininos para esse super esquenta, tá bom? A festa acontece nessa sexta-feira e nós temos aqui um par de ingressos femininos para você. Para participar, envia seu nome completo e telefone. Mas como que, né, no meio de várias participações, a pessoa vai mandar só o nome completo? 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Fica mais fácil para achar a sua participação e aí a gente identificar também que você quer concorrer ao par de ingressos para curtir essa festa, tá bom? Hora de intervalo e eu já volto.
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6: O nome dela é Flash, hein?

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2: É a calcinha de renda com o Panda e Gustavo Lima aqui na programação. Também teve neste bloco Juan Leandro com Danilo Davi, a fofoca do ano. E a Texana 37, Bruni Barreto. Lucas Igor, Flash. Agora 2h33, tem informação chegando por aqui com o Centro América News. Já mandou a sua participação no nosso WhatsApp para concorrer a prêmio? Ah, então boa sorte para todo mundo aí que já mandou, tá? Se quer concorrer também, sexta-feira já começa aí a entrar no clima de cê tá doido, né? E o ditado popular preparou o melhor esquenta com Gabriel Marcolão e banda. Cantor Marcelo Mariano, de Cuiabá. E também tem DJ Nay Araújo. Tem aqui um par de ingressos femininos para você concorrer hoje, nesta hora. Você vai mandar a mensagem para cá, manda a frase aí, cê tá doido? Manda o nome completo, o número do telefone e vai concorrer a um par de ingressos femininos no final desta hora, tá bom? Bora pro intervalo, já já tô de volta com muito mais.
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2: Tâmara Figueiredo, boa tarde, Tâmara.
5: Boa tarde, Batata. Boa tarde aos ouvintes do Centro América News. Escolhida entre quase 8 mil estudantes, Maria Eduarda Santos de Arruda deixou temporariamente a sala de aula em Tangará da Serra para conhecer a rotina dos senadores em Brasília. Ela representa o estado de Mato Grosso no programa Jovem Senador, promovido pelo Senado Federal. Maria Eduarda é aluna da Escola Estadual 29 de Novembro. A estudante garantiu a vaga depois que a redação escrita por ela foi selecionada entre os textos inscritos no estado. Neste ano, o concurso de redação teve como tema Democracia nas redes sociais. No texto, a estudante defendeu a inclusão do ensino digital nos currículos escolares como forma de preparar os jovens para o uso consciente da internet. Durante uma semana, Maria Eduarda e outros 26 estudantes brasileiros ocupam simbolicamente as cadeiras dos senadores que representam os estados e o distrito federal. Ao todo, o programa reúne 27 estudantes. Outras notícias você acompanha a qualquer momento com mais um Centro América News.
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0: Yasmin Santos com o Luiz Carlos do Raça Negra, Menina Mulher. Também teve aqui Claudinho Bochecha, que saudade, né? Quero te encontrar. Quero lá, lá, lá. Ó, o Ed Sheeran também, hein? Bad Habits, 12h49. Vamos conferir já já aqui quem foi que faturou um par de ingressos femininos pro Cê Tá Doido, né? Pra começar a entrar no clima do Cê Tá Doido, tem o Esquenta, sexta-feira, no Ditado Popular. Gabriel Marcolan e banda, cantor Marcelo Mariano de Cuiabá e também tem a DJ da Nai Araújo. Aliás, como é que é? DJ Nai Perim. DJ Nai Perim, tá bom? Quer curtir a festa? Tem um par de ingressos feminino pra você. Manda sua mensagem aqui no nosso WhatsApp com a frase Cê Tá Doido, seu nome completo, número do telefone. Daqui a pouquinho, depois do intervalo, já tem o sorteio.
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0: as Lonettes piram, né? Ele, Luan Santana, por aqui com o Clone. Teve também Diego Vitor Hugo e Marília Mendonça. Aqui do Copa eu vim. Eita lasqueira. Também teve aqui o nosso hit da semana, Corpo e Alma e Traia Véia, Três Vícios. Deixa eu ver aqui com a produção se já foi feito o sorteio. Aham, sabe quem faturou o par de ingresso feminino para curtir a festa sexta-feira no Ditado Popular? Aqui, ó, quem faturou hoje o par de ingresso feminino foi a Berenice Ferreira. E Berê? Berenice Ferreira, fone final 34, faturou um par de ingresso feminino para curtir a festa sexta-feira no Ditado Popular. É o esquenta do setador. Parabéns, viu, Berenice? Já a produção vai orientar como é que faz para retirar seu prêmio, tá bom? E a gente segue por aqui, já vou dando um alerta aí pra galera que gosta de concorrer a prêmio. Tem mais prêmios por aqui. Fica ligado, já volto.
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0: Vamos nessa, seguindo por aqui, no seu ritmo até às 5 horas da tarde. Hoje, quinta-feira, 20 de agosto. Sabe quem tá de aniversário, passarinho? Tava conferindo aqui. Não, eu não sei, eu só perguntei se você sabe. Eu não sei não. Mas se tiver alguém de aniversário e convidar nós, aí a gente vai saber, né? Com certeza. Vamos lá, ainda nós cantamos parabéns pra você no seu lado querido, como um pedaço de bolo, sagadinho e garaná. Vamos seguindo aqui com o programa No Seu Ritmo, aquela mistura gostosa de todos os ritmos, todos os tempos. Você que tá aí curtindo, obrigado pela companhia. Tem prêmio de montão, tá de super premiada por aqui, hein? Bastante prêmios. Já teve o sorteio de um par de ingresso feminino pra festa de sexta-feira no Ditado. 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Ó, Ana Carolina. A canção tocou na hora errada.

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1: É, clássicos também por aqui, viu? No seu ritmo mistura. Belinda Carlisle com Again Week, direto de 1988. Grande clássico que teve ela, com essa voz marcante. Ana Carolina, a canção tocou na hora errada. Você nem ouviu, né? Você ouviu sim! Tá ouvindo a Centro América? Tá curtindo por aqui? 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Tá bom? Intervalo, eu já volto com programa mais ouvido nas cidades de Sorriso e região. 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

0: não escolheu a roupa, tá sempre indecisa. Com qualquer uma delas vai ser a mais linda.
1: Aqui, ó.

0: Ai, meu coração, essa música é demais, né? Bem que eu prefiro ela mais a versão dance mesmo, né? Mas tá aqui com Kelly Scott, Whitney Houston, saudosa Whitney Houston. I Wanna Dance With Somebody. Teve o Michel Teló e a Roça Vence. Nara Azevedo com Criado com Vó e Mil Adjetivos, sucesso do momento do Kleber e Cauã. E a sua participação, chegou? 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Vamos nessa, seguindo por aqui, no seu ritmo, tem informação chegando agora nesse intervalo comercial e na volta, isto é rock and roll.
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0: Agora é a vez de Beatriz Schaefer. Oi Bia, boa tarde.
4: Edilson Batata, excelente quinta-feira a você e aos ouvintes da Centro América FM. E olha só, vamos falar de um destaque nacional que poderá beneficiar muitas pessoas. O Ceará vai receber a primeira fábrica do Brasil de curativos feitos à base de pele de tilápia. A unidade será instalada na cidade de Jaguaribara e deve gerar mais de 200 empregos no primeiro ano. A tecnologia desenvolvida por pesquisadores de uma universidade federal transforma a pele do peixe em um curativo biológico para queimaduras e feridas. O material pode reduzir a dor, o risco de infecções, as trocas de curativos e também o tempo de internação. A expectativa é que a metade da produção seja destinada ao mercado internacional. Ótima notícia para a saúde de todo o povo brasileiro. Esse destaque você confere lá nas nossas redes sociais. Se mantenha conosco aqui na Centro América FM, ouvindo música boa e de qualidade. Até mais.
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0: 3:33.
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1: 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Pixote! Também teve aqui nesse bloco, bloco Mr. Rock and Roll, Raimundos, Milambe. E o som do Bruce Springsteen com Turn Back the Hands of Time, 3h44. Já vamos conferir, já já. Vamos conferir quem foi que faturou aí o Vale Compras da empresa Wine Info, que participou aqui, mandou a foto caprichada dos produtos Rizombe, bom e queridinho. Mandou o nome completo, número de telefone. Então cruza os dedinhos e acompanha aí, tá? Vamos pro intervalo. Na volta a gente vai conferir juntos quem foi que faturou esse Vale Compras, tá?
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1: A canção rei. 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

Wesley Safadão e Rei Vaqueiro por aqui no seu ritmo displicente. Bruno Rosa e Murilo Huff, essa tá entre as mais ouvidas do Brasil, atriz demais. Você foi atriz demais, né? Vamos conferir por aqui quem foi que faturou o Vale Compras da empresa Wine Inform. Você que participou direitinho, mandou a foto, mandou o nome completo. Resultado do sorteio tá na mão. Um Vale Compras da empresa Wine Inform. Você que participou aqui do sorteio dos produtos Rizom, meu bom e queridinho. Hoje, tarde de quinta-feira, quem faturou foi Natiele Ketlin Silva dos Santos. Aí, Nati, parabéns, hein? Natiele Ketlin Silva dos Santos, fone final 74, faturou um vale compras da empresa Wine Info. Já já a produção vai orientar como é que faz para retirar seu prêmio, tá bom? Então tá aí, Natiele Ketlin Silva dos Santos. A gente segue no seu ritmo. Let's go! Bombonzinho!

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4: 4:06, vamos nessa, vamos seguindo por aqui no seu ritmo. Quinta-feira, 20 de agosto, tarde quente em Sorriso. Como é que tá aí? Tá calor? Tá bem? Tá quente? Aqui deve sapecar o passarinho.
5: Você tá doido.
4: 4:06, a gente segue com o programa no seu ritmo. Já teve prêmios por aqui, mas ó, acabou não, viu? Acabou não, tem mais prêmios por aqui. Mais sorteios pra rolar nessa tarde. Nessa hora, quem chega por aqui na programação é o Ditado Popular. Tem o sorteio de um delicioso rodízio do Ditado Popular, mais de 40 opções de no cardápio. É um rodízio pra você, mais um acompanhante. Esse pra você participar, manda mensagem aqui no nosso WhatsApp. Manda sua mensagem aqui no nosso WhatsApp pedindo batata. Eu quero o rodízio do Ditado Popular. Manda seu nome completo, número do telefone. Capricha aí. Manda aí e acompanha. Batata, eu quero o rodízio do Ditado Popular. Seu nome completo, número do telefone. Fechou? Vamos curtir música. Chegando no Grupo Menos é Mais com Chão de Avião.
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0: Gustavo Mioto com Murilo Huff, o novo Sozinho. Sozinho. Será? Bom, teve aqui também a Ives La Rock com Rise Up. Boa, né? Pra relembrar aí os bons tempos, né? Essa música ainda faz sucesso nas pistas, com certeza. Rise Up. Também teve esse movimento com o sucesso do momento Direitos Iguais. Matadinha de Saudade é só uma matadinha de saudade. Grupo Menos é Mais, Chão de Avião. 4h20, intervalo. E lembrar você que nesta hora nós vamos fazer o sorteio de um rodízio do Ditado Popular. Mais de 40 opções no cardápio. É um rodízio para você, mais um acompanhante. Quer concorrer a esse rodízio? Manda mensagem aqui no nosso WhatsApp 996750551. Você vai mandar uma mensagem pedindo para mim: Batata, eu quero o rodízio do Ditado Popular. Aí você manda o seu nome completo, número do telefone, né? Cruza os dedinhos, acompanha a programação e já vai ter sorteio por aqui.
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0: 4h20.
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0: Guilherme Arantes. Pois é, você lembrou agora do Flash Hits, né? Eu também. Música das antigas, Coisas do Brasil. 1900 e antigamente, Guilherme Arantes, do nada, chega aqui no meio do programa No Seu Ritmo para lembrar você que existia música boa também nos anos 80. Pensamentos Intrusivos, essa é sucesso do momento. Tiaguinho teve Spice Girls, que é um clássico também para dar aquele equilibrado, aquele tempero todo especial no programa No Seu Ritmo com essa mistura. Tamash, 4h37, hora de informação do Centro América News com a nossa equipe de jornalismo. Na volta tem mais música por aqui e ó, tem sorteio. Se você ainda não participou, manda sua participação aqui no nosso WhatsApp 996750551. Esse é o nosso WhatsApp, você vai mandar mensagem pedindo para mim: Batata, eu quero o rodízio do ditado popular. Você vai concorrer a um rodízio com mais de 40 opções no cadastro. É um rodízio para você, mais um acompanhante. Manda aqui no nosso WhatsApp, manda a sua frase pedindo: Batata, eu quero o rodízio do ditado popular, seu nome completo, número de telefone, e acompanha a programação.
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0: Quatro e trinta e oito. Quem traz informação agora é a nossa jornalista Tamara Figueiredo. Oi, Tamara, boa tarde.
2: Olá, boa tarde, Batata. De volta com mais um Centro América News. Começam a valer em todo o país novas regras da Lei Seca do CONTRAN, o Conselho Nacional de Trânsito, para fiscalizar motoristas sob influência de álcool ou de outras substâncias psicoativas. A resolução número 1031 de 2026 revoga normativas de 2013 e traz como novidade a regulamentação do chamado pré-teste ou teste passivo de alcoolemia, usado para triagem durante operações de fiscalização da lei seca. De acordo com o texto, qualquer condutor abordado poderá ser submetido aos procedimentos de fiscalização, mesmo que não apresente sinais aparentes de alteração da capacidade psicomotora. Entram em vigor em 60 dias apenas a atualização das fichas de fiscalização e os códigos de enquadramento das infrações. Durante esse período, continuarão em uso os códigos atualmente vigentes. Outras notícias você acompanha a qualquer momento com mais um Centro América News.
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0: 4h38.
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0: Ó, recadinho para você acompanhando No Seu Ritmo. 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

0: Ed Brito e Samuel, regravação de Toda Mulher, época de Cara Metade nos anos 90. Ficou boa, né? Essa versão também. Fred Fabrício, Você Não Cuidou. E teve Matheus e Calman com A Saudade Boa. Agora, 4h49, rapidinho pro intervalo comercial e daqui a pouquinho eu já volto com mais No Seu Ritmo. Depois do intervalo a gente tem aqui o resultado do sorteio, quem foi que faturou o rodízio do ditado popular. E também tem o sucesso que você não esquece. Eu já volto na rádio que só tem fã.
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9: Olá, eu começo essa edição do Sucesso que você não esquece de hoje dando um abraço muito especial à nossa fã Juliana Guedes Urquiza Vitanino. A Juliana quer saber a história de um grande sucesso da década de 80, Every Time You Go Away, com Paul Young. Essa canção tem seu início em 1980, quando Daryl Hall compôs e gravou com a dupla Daryl Hall and John Oates, mas a música não resultou em sucesso. No final do ano de 1984, o cantor britânico Paul Young gravou a canção sem muitas pretensões. E o que aconteceu? Aconteceu o sucesso. sabe, Juliana, e ouvinte da Centro América FM, no dia 27 de julho, a música chegou ao número 1 do Top 100 da Billboard. No ano seguinte, em 1986, Every Time You Go Away ganhou o Brit Awards com a canção e videoclipe do ano. Coisas assim sempre acontecem no mundo da música. Canções que se pensava não ter o DNA do sucesso viram clássicos. Já contamos aqui no Sucesso Que Você Não Esquece várias histórias de músicas que foram subestimadas e que surpreenderam pelo seu sucesso. No Brasil, a música se tornou um grande clássico, graças, em parte, por ser a trilha sonora da novela A Gata Comeu, da Rede Globo. No Sucesso Que Você Não Esquece, de 1985, a pedido da fã Juliana Guedes, Every Time You Go Away, com Paul Young.

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2: Muito bem, chegando ao final do programa No Seu Ritmo. Deixa eu ver o sucesso que você não esquece. Você que está aguardando o resultado do sorteio, vamos conferir agora quem faturou. Quem faturou o rodízio do ditado popular hoje, nesta tarde de quinta-feira, foi Melissa Emily Souza da Silva. Melissa Emily Souza da Silva, parabéns! Foi no final 83, faturou um rodízio com acompanhante lá pro ditado popular. Já a produção vai orientar como é que faz para retirar seu prêmio, tá bom? Então, quem ganhou o rodízio do ditado hoje foi ela, Melissa Emily Souza da Silva. O programa No Seu Ritmo volta amanhã. Vamos pro intervalo rapidinho, já aproveita pegar aquela caneca de café. Na volta tem Batidão Sertanejo.

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2: Alô, moçada que gosta do sertanejo clássico raiz, a boa moda de viola, tá no ar mais uma edição do nosso Batidão Sertanejo.
3: Potência!
2: Já vamos ouvir moda e começar dançando por aqui, mas antes, já vou convidando você, porque hoje, eu disse que hoje tá recheado de prêmio, então ó, nessa hora aqui do nosso Batidão Sertanejo vai ter o sorteio de um par de ingresso feminino para a festa que acontece nesta sexta-feira no Ditado Popular. Começa o clima de final de semana, né? O clima de cê tá doido. O Ditado preparou a melhor esquenta. Tem um esquenta do cê tá doido no Ditado Popular sexta-feira. Gabriel Marcolan e banda, cantor Marcelo Mariano de Cuiabá e também tem DJ Naiperim. Eu tenho aqui um par de ingressos feminino para você. Quer concorrer? Manda mensagem para cá com a frase: cê tá doido? E manda seu nome completo e número de telefone, valeu? Capricha aí, manda pra cá que já vai ter sorteio de um par de ingresso feminino, hein?

0: Começamos bem por aqui o nosso Batidão Sertanejo, 5:20. Eita, bom demais, né? César e Paulinho vai de roda, Moreninha Linda com Tonico e Tinoco. E teve Léo Canhoto e Robertinho, essa com participação do Chitãozinho Chororó. Vou tomar um pingão. É quase sexta, né, parceirinho? Ainda não pode, né? Vamos lá. Nesta hora aqui do Batidão também tem sorteio de prêmio pra você, ouvinte Central América. Preste atenção, pra entrar no clima do Cê Tá Doido, o ditado popular preparou um esquenta especial. Nesta sexta-feira tem Gabriel Marcolã e banda, cantor Marcelo Mariano de Cuiabá e DJ Naiperim. Tenho aqui um par de ingressos femininos para você curtir essa festa. Para concorrer é só mandar sua mensagem para cá com a frase "Cê tá doido?". Manda o nome completo, número do telefone e vai concorrer. Daqui a pouquinho tem o sorteio, tá bom? Intervalo, aqui só tem fã. E o modão chega já já, daqui a pouquinho depois do intervalo.
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0: Ei, moda boa demais, hein? Lourenço e Lorival. Meu sítio, meu paraíso. Teve também João Baiadeiro com Moreno e Moreninho, agora 5h33. Última chamada para você concorrer. A par de ingresso feminino. Pro esquenta do Cê Tá Doido, no ditado popular. Nessa sexta-feira tem esquenta aí. Vai entrar no clima do Cê Tá Doido? Esquenta com Gabriel Marcolan e banda. Cantor Marcelo Mariano de Cuiabá. E também tem a DJ Naiperin. Tem aqui um par de ingresso feminino para você. Manda sua mensagem para cá para concorrer, né, para participar do sorteio. Daqui a pouquinho já vamos fazer o sorteio, tá? Você vai mandar uma mensagem aqui no nosso WhatsApp com a frase Cê Tá Doido? Manda seu nome completo, número de telefone e daqui a pouquinho vai participar do sorteio, tá bom? Hora de intervalo, também tem informação e a gente já volta com o modão.
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0: 5h33, agora a vez de Beatriz Schaefer fechar por aqui o Centro América News. Boa tarde, Bia.
4: Oi, Batata. Boa tarde. Essa é minha última participação no Centro América News dessa quinta-feira e eu tenho um convite especial para você que gosta de futebol. A Associação Sorriso de Futsal volta à quadra nessa quinta-feira para mais um jogo pelo Campeonato Brasileiro. A equipe recebe o Criciúma às 19 horas lá na Arena Sorriso e a entrada é gratuita. O time de Sorriso busca a recuperação depois da derrota por 5-0 para o São José. Agora o objetivo é voltar a pontuar e aproveitar o fator casa. O Campeonato Brasileiro de Futsal tem 10 equipes na primeira fase em grupo único. Os 8 melhores colocados avançam para as quartas de final. O jogo é hoje às 19 horas e eu te espero lá na Arena Sorriso torcendo para o time da casa. Grande abraço, até amanhã. A partir das 7 no Primeira Página.
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0: Temperatura em Sorriso 36 graus, previsão para hoje à noite 20.
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1: É o nosso Batidão Sertanejo. Vamos dar boa por aqui, rapaz. Divine Donizete com a o Chico Mulato. Fez a coxa de reparto com ela. As meninas, as irmãs Galvão. E o Christian Ralph interpretando o IP e o Prisioneiro. Só moda boa. O batidão tá sensacional. Deixa eu ver aqui se a produção já fez o sorteio. Tá. Já fez o sorteio agora, então. Você que participou, né? Mandou sua participação para concorrer. Vou pro intervalo, a produção vai fazer o sorteio aqui. Na volta a gente já vai de cara conferir quem foi que faturou o par de ingresso feminino, tá bom? Já volto.
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1: Batidão Sertanejo. Alô, batidão. Ó, a produção já fez o sorteio aqui, a gente vai conferir juntos agora quem foi que faturou aí o par de ingresso feminino pro show lá no Ditado Popular, show que acontece amanhã, né? O esquenta do Cê Tá Doido. Ó, sorteio no finalzinho da tarde, a gente já teve um sorteio pela, né? Mas no começo aqui, às 2 da tarde, e agora nesse sorteio das 5 horas da tarde, quem faturou? Jamília Eduarda Dantas. Jamília Eduarda Dantas foi no final 39, faturou um par de ingresso feminino pro show do Ditado Popular, tá? Então, parabéns aí, já vou aproveitar aqui, reta final aqui do batidão, já vou repetir aqui, às 2 da tarde tivemos o sorteio de um par de ingressos femininos para esse show no Ditado Popular que acontece na sexta-feira. Quem ganhou foi Berenice Ferreira. Às 3 da tarde, um vale compras da empresa Line4, no sorteio dos produtos Rizon Mil Bom e Queridinho. Quem faturou hoje foi a Natiele Ketlin Silva. Às 16h tivemos sorteio de um rodízio no Ditado Popular. Quem faturou hoje foi a Melissa Emily Souza. E agora, sorteio aí de um par de ingresso feminino, né? Mais um par de ingresso feminino pro show que acontece no Ditado Popular sexta-feira. Quem ganhou foi a Jamile Eduarda Dantas. Parabéns a todos os ganhadores de prêmios. E o nosso batidão, só moda boa. Saudade, hein? João Paulo e Daniel e o desejo de amar.

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1: É, vamos chegando ao final do nosso Batidão Sertanejo desta quinta-feira, 20 de agosto. Tô deixando mais uma moda por aqui. Na sequência tá chegando o Tio Lodge com Boliche do 89. Passarinho, bora? Sim, vamos chegar em casa, tomar uma caneca de café, um pãozinho. Eita maravilha. Vou deixando o Jean e Giovanni para fechar por aqui. A gente se encontra amanhã. Tenham todos uma excelente, abençoada noite. Bom trabalho, bom descanso. E amanhã a gente se encontra às 2 da tarde. Jean e Giovanni, olha, amor. Tchau, tchau.

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0: Rádio Velho. É. Tu sabe quem vem vindo aí, tchê?
1: Quem?
0: É o Lodi.
1: Mas,
2: tipo aqueles caminhão velho, né? Até pegar no tranco. Luiz Lodi, tu sabe. Tu não me engana. Eu posso te enganar, mas tu não me engana, né? Não esperava outro em meu lugar. De jeito nenhum. Luiz Lodi, o mesmo. Boa tarde, mal educado. 18:05 do dia... Hoje é 20 de agosto. Dia de bater o martelo por 3 vezes. Quinta-feira, 20 de agosto. Faltam 10 dias para o final do mês. Estamos chegando, meu compadre. Estamos chegando com o mesmo de ontem, de hoje, de sempre ao teu lado. Calmo, tranquilo. Ninguém me tira dessa calmaria minha, viu, tchê? Calmo, tranquilo e sereno, feito baile de moreno. Tchê, pra desespero de uns, alegria de outros tantos, estamos chegando no boliche. Destapando a panela de pressão e tirando o cadeado das portas. Panela de pressão essa hora. Deve estar fazendo um joelho de porco, né, tchê? Boa tarde, boa tarde. Boliche 89, Luiz Lodi, Centro América, Rede Centro América de Rádio à tua disposição até as 21h, trazendo o melhor da música gaúcha no bolichão, tchê. E te prepare, porque a coisa vai ser meio abagualada de hoje em dia, tá, tchê? Quinta-feira, já estamos se preparando, passando um perfume diferente, que vem a sexta e vem o sábado e o domingo.
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2: Mas homem de Deus, é claro.

18:07. A gaita serrana do inesquecível, do imortal Porca Véia. Copiando lembranças no bolicho, atraca.

0: Os Monarcas cantando música dos Mirins, do Albino, que foi eternizada e lembrada na voz do Gildo de Freitas. 18:18 no teu bolicho, Os Monarcas, Eu Não Sou Convencido, começando a nossa tropa de lembranças. Tropa de lembranças foi com o saudoso Tropeando Lembranças, Lodi. Tropeando Lembranças, música do Paulo Garcia, que faz parte do álbum do Porca Véia. Isso deve ser, deixa eu ver, 2011, se eu não estou enganado. Álbum do Porca Véia, Tropeando Lembranças, Porca Véia, esse mesmo. Tá aí então no teu rádio. Também tivemos Walter Moraes, de 2021. Autoria do próprio Walter, Gaúcho de Raiz. Tem uma música do Baitaca que também é Gaúcho de Raiz, mas não tem nada a ver uma com a outra. Uma música do Walter Moraes é essa, e a do Baitaca é outra, letra, ritmo, melodia, totalmente tudo diferente. Tá bom, tchê? Lodi também é cultura, viu, tchê? Vamos pro nosso intervalo, deixar tudo mais ou menos arrendado por aqui, arrumado também. E eu já volto na sequência com Pirisca Greco e o próprio Baitaca cantando Um Gaúcho ao Natural. É o Boliche da 89, e tu sabe, de vez em quando, tu dá um alô e não tem igual. Azar, se atrapalhamos.
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0: 18:20.
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5: Use o truque Marinada Rápida para grelhar legumes. 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

borracha, caderno sem aspirar, um tubito de tenaz mochila, umas alpargatas, era o que fazia falta. Outro dia eu volto por mais.

Pirisca Greco, diretamente da Chapecada da Canção, lá de Lages, a vencedora de 2015, Poncho Miliqueiro, a relação entre pai e filho, entre filho e pai, entre filho, pai e estudo. Este Poncho Miliqueiro já foi abrigo de muita coisa. 18h28 no teu bolicho. Ah, meu compadre velho. Este é o Bolicho 89 com muita música da melhor qualidade. Tá bueno, tchê? É, deixa eu pegar aqui meu compadre Lucas Witt. Lucas, sai boia grande hoje aí no rancho do Samir, né, tchê? Os abelhas do laço já estão de prontidão pra a armada, depois uma golada e depois uma comida, uma boia de procedência. Um abraço aí pro meu compadre Samir Cardoso aí no rancho do Samir. Também pro meu compadre Lucas. O Lucas é o cozinheiro oficial das quinta-feiras. Grande abraço do Bolicho, meu compadre. Micael Richard de Souza, buenas, buenas, que tal? Firme, firme, tranquilo, tranquilo. E aí, daqui tudo bem, tudo certo. Lá no Rota do Sol, compadre Luir Kaminski, diretamente de Bagé para o mundo. Mais perto aqui da rádio, na Chácara Verdes Campos, na Chácara Fusinato. Um abraço para nós da Chácara Fusinato. Estamos reunidos escutando o Bolicho. O Abacate, o Polaco, o Alemão, a Eliane e o Henrique também. Eita que a casa hoje tá cheia, minha comadre. Um abraço pra gurizada, compadre Abacate. É, o Márcio Luiz lá do Jardim Primavera, Margarete Baú do Sinop. Vamos que vamos. Meu compadre Roberto Arrouca Souza, boa noite, Arouxa, firme no Arouxa Souza, esse Lorde erra o nome do homem todo dia, compadre Roberto Arouxa Souza, lá do Industrial, boa noite, Cleverson da Cunha Biazus, boa tarde gaúcho velho, bueno por demais meu compadre velho, como é que estamos por aí, tchê? Como diz o gaúcho da fronteira, tanto mais ou menos tá louco de bom, né, tchê? Um abraço do Bolicho da 89. Gurizada que tá aí na chácara do Abacate, esta aqui ó, esta vaneira, esta rancheira, ó, esse aqui é uma rancheira, não é vaneira não, esta rancheira está entre as 5 melhores rancheiras ou direcionadas às 5 melhores rancheiras da playlist gaúcha, e o Abacate e a dona Ângela para dançar a rancheira tem que sair da frente. O cancioneiro canta Surungo da Véia Bandina, mais ou menos assim, ó. A gravação é antiga, tá?

0: Aqui o sistema é deste tipo.
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2: Vamos rasgando a gaita do Ney Matana, o meu compadre distraído, não te distrai, homem de Deus.

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0: que vamos, que eu tô na audiência, né, cheio no boliche do 89.
1: Mas que tá?
2: No fechamento do terceiro bloco das 18 horas, José Cláudio Machado, bicho.

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3: A última da primeira hora saideira é mais ou menos assim, ó. Mano Lima, uma das apreciadas por esse bolicheiro. Estouro de tropa. 18 horas e 57 minutos. Bem-vindo a Centro América. Meu mate tá cunhudo no mais hoje, ó.

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Gil é bom. Quem gosta, né? 19h13 no teu bolichão dançar, Bugio é bom, é a dança do rincão. Meu Deus do céu, tem gente que acha que o mundo vai acabar entre hoje ou amanhã, viu, tchê? Os serranos, Bugio do Chico, velho, tchê. Mandar um abraço aqui pro meu compadre Everton Bajo, Toco. Boa noite, Toco, velho. Atracadito no mais vivente. Cleverson da Cunha. Boa noite, Lorde, boa noite. O distraído já se aprumou no mundo? Boa noite. Boa noite pro Maurino Klassmann. Boa noite, João Rezende. O João Rezende me manda, ele tá em três etapas, o João Rezende. Hoje ele tá em Carazinho. Hoje tem a apresentação da Seara da Canção lá em Carazinho. Ele tá escutando o bolicho pelo fone de ouvido e mandando foto pra mim lá da Seara da Canção. Um abraço, João Velho, muito obrigado pela companhia, tchê. Alaécio Vermelho, lá do Matupá, boa noite, compadre velho. Como é que tá? Alaécio Bícigo. Alaécio é dona Marilene, já temos ali, aprumado, hein, João de Vaz, homem de Deus. Compadre Márcio lá da Griterra, boa noite. Leonardo Bonetti, boa noite, compadre. Vanderlei Gralac, o galo cinza da pena amarela do bico branco, boa noite Toninho Dalsoco, família Dalsoco, grudadita com o tio Lodi, boa noite. Pedro Paulo Falcão da Rosa lá na Gloriosa, não me toque, tchê. Vamos embora. Meu compadre Pérez, lá em São Carlos, no estado de São Paulo. Antônio Tonieto Machado, lá em Barra do Garça. Só a gente ter bom escutando o bolicho, né? Vai ser bom. 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
2: Ah, leque, leque, leque. Garotos de Ouro, ainda na voz do Luiz Cláudio. Luiz Cláudio hoje faz parte do Tchê Garotos. Ele é o dono do Tchê Garotos, né? Barulho do meu rádio, leque, leque, leque, leque. Tem muita gente precisando de um barulho de rádio, veja, para se espertar. 19 horas e 29 minutos no teu bolichão da 89. Já estamos no, na segunda roda de mate. O meu chimarrão já está aposentado. Já está guardado para amanhã cedo voltar à tona. Os chacreiros e Jorge Guedes, que vai estar em Sinop. O Jorge Guedes, todo mundo sabe que em carreira solo agora, né, tchê? Vai estar em Sinop no dia 5 de setembro, lá no CTG, no evento cultural que vai ter no CTG. Jorge Guedes em carreira solo. Eu acredito que seja uma apresentação inédita dos Guedes por aqui, né, tia? Bom mesmo era a família Guedes. A família Guedes era buena por demais. Ou ainda é, né, tia? Mas claro, homem de Deus.
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Essa Mariana é brava demais, meu tchê. Já derrotou tanta gente. Começou lá com Pedro Raimundo, passou pro Gaúcho da Fronteira, César e Rogério, Oswaldir e Carlos. E ninguém se ajeitou com a Mariana aí, mas que barbaridade de mulher, tchê. É como diz o Pedro Raimundo, a Mariana é mulher de bigode. E com mulher de bigode ninguém pode, tchê. Faltando... Não tá faltando porque eu não sei fazer a conta aqui. Faltando 16 minutos para as 8 horas da noite. Estamos aqui no Bolicha 89, esparramando música e alegria. Pialo Campeiro, Bandeira do Rio Grande. Depois tem César Rogério, Cantiga para o Meu Chão. Alô, meu compadre Fábio. Assim, ó.

0: Manteiga.
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2: E no Bolicho da 89, 5 minutos nos separam das 8 horas da noite. Encerrando a segunda hora do Bolicho com um clássico e dois clássicos, na verdade. De Leopoldo Razier, na voz e vez de Joca Martins. Depois tem Elton Benício Escobar Saldanha, Vida Gineta no teu boliche. Para...